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2: E das 9 já passam 7 minutos. Muito bom dia, sejam então bem-vindos às manhãs da Voz de Reguengos.
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2: Edição da terça-feira, 26 de maio, já no ar até perto das 11, com música e informação no seu rádio e sempre que grandes canções, canções que fazem sucesso. É o caso desta Tina, de Miquel Carreira e Terry, que abre esta edição. Tenham um ótimo dia.

Sempre boa música com ritmo nestas manhãs da Voz da Reguengos, até às 11, aqui com a Tina e Miguel Carreira e também Terry na abertura de hora. Vamos olhar para o tempo, mais um dia bem quente no Alentejo. A previsão do Instituto Português do Mar e da Atmosfera prevê para esta terça-feira um dia de céu em geral pouco nublado, vento em geral fraco com poeiras em suspensão. Há a previsão de pequena subida da temperatura. Vamos olhar para esses valores. Reguengos de Monsaraz vai chegar aos 38 graus, 37 é a máxima para Évora, Portela e Moura, 36 em Redonda, Lanerual e Beja, 35 em Mourão, são esperados 34 graus em Porto Alegre. 11 minutos depois das 9, esperamos já a seguir os principais títulos dos jornais. Antes disso, há tempo para ouvir o Escalema com a Sara Correia.

Ora, está este bom ritmo a rodar na voz de Kings nesta manhã de terça-feira, 26 de maio. O Escalema com Sara Correia trouxeram-nos esta canção que se chama Respirar. É sempre por volta também desta hora que espreitamos o que escrevem os jornais. A habitual revista de imprensa está no ar uma vez mais e, começando pelo Jornal Público, percebemos que na capa em destaque estão 72 câmaras que não avaliaram os pedidos para recuperar habitações. Isto a propósito das tempestades. É um terço dos processos que foram despachados na zona centro que foram indiferidos, 17% do dinheiro solicitado chegou às pessoas. Depois, a primeira encíclica, Papa pede para se abrandar na IA e recusa a ideia de guerra justa. É destaque também aqui o Siresp, ministro e líder do PS, mantém toda a confiança em general. As irregularidades detectadas pela IGF no mandato de Viegas Nunes à frente do Siresp foram corrigidas, diz o Ministério da Administração Interna. Já no Jornal de Notícias, em destaque o país que está a perder trabalhadores e só a imigração pode travar o colapso. Relatório da Colabor aponta quebra demográfica e saída em massa de jovens qualificados. Depois, os drones, os satélites e videojogos. O novo mapa tecnológico do PRR. Consórcios financiados pelo Programa Europeu transformam investigação em negócio e já faturam milhões. Há outros temas. Aqui, Ana Paula, 58 anos do Porto, foi a sétima vítima mortal este ano, degolou a mulher na casa de banho e suicidou-se na serralharia. É uma das notícias que está aqui em destaque nesta edição também do Jornal de Notícias. No Correio da Manhã, 5 dias de trabalho por 12 mil euros. Os negócios no Siresp. Este matutino a adiantar pormenores. O diretor técnico tentou contratar a empresa da mulher. Gestora financeira da instituição travou essa operação. O antigo secretário-geral adjunto do MAI denunciou. É um exclusivo do Correio da Manhã para ler também nesta terça-feira. Depois, também aqui esse jejum de títulos. Deixa Borges sob pressão no Sporting. Aqui também Fabregas no radar do Benfica. Milan tenta desviar Marco Silva. A festa depois da conquista, a vitória na taça rende 6 milhões ao Torriense. Testemunhas ajudam a apanhar condutor que matou homem e cão em Matosinhos. Caso dos irmãos, padrasto acreditava que o mundo acabava a 22 de maio e perícia desmenta Almirante Gouveia e Melo no Mondego. Ainda também destaque esse crime no Porto, mais uma mulher assassinada à facada pelo marido. É outro dos títulos que está aqui em destaque nesta edição. E 120 mil na luz para ver Bad Bunny é outra das notícias que o Correio da Manhã aqui destaca. Não esquecendo esse caso, que também ontem foi bastante destacado nas redes sociais, aconteceu esta situação no Seixal. Uma criança de 6 anos morreu na sala de aula. É, portanto, outra das notícias que está aqui em destaque nesta edição. Olhando para o Diário de Notícias, percebemos que na capa temos 3 em cada 4 portugueses chumbam a ação do governo na crise. É o barómetro do DN e da Aximage que o diz. Há uma preocupação quase unânime com a subida dos combustíveis e dos preços de bens e serviços devido à situação no Médio Oriente e mantém-se a forte insatisfação com os apoios dados até agora pelo executivo de Luís Montenegro. Depois, que soluções pode a Justiça Europeia impor a Portugal sobre as prisões? É, portanto, outro dos temas que está aqui em destaque. E no futebol, Torres Vedras acorda orgulhosa após essa noite histórica, mas já com olhos na subida. Avançamos agora também para o Jornal de Negócios. Em destaque, portugueses contornam bloqueios e apostas ilegais com VPN e bots. A empresa Medway Renfe será das maiores da Europa. Quem o diz é o seu presidente, Carlos Vasconcelos, e ainda a TAP, que aumenta a cobertura das necessidades de combustível. Finalmente, olhamos para os desportivos. Na bola, Sporting foi a minha melhor decisão. Luís Soares conquistou a 73ª bola de prata. Diz que vai tentar marcar a Portugal no Mundial. Falta-lhe o golo que valerá um campeonato. E depois, no Record, Borges pressionado, lugar não está em risco, mas a SAD exige resultados logo a abrir. Varandas vai dar plantel à medida e não quer desculpas. Aqui, destaque no jogo para ainda o Torriense a surpreender e a desencadear essa folia no Jamor, ninguém leva a mal, são os títulos do jogo também nesta terça-feira. Fica concluída a revista de imprensa, com a promessa de que daqui a pouco possamos voltar à informação para lhe trazer outras notícias que marcam a atualidade nacional e internacional. Agora recordamos um grande êxito, chama-se Lento, e claro que me refiro a
Daniel Santa Cruz.

ritmos que ficam na nossa memória e que serão certamente eternos. É o caso deste lento que fez um enorme sucesso, a voz de Daniel Santa Cruz. Vão passando 23 minutos das 9 da manhã. Espero que possa ter uma ótima terça-feira. Obrigado por estar ligado a nós através da frequência modulada em 99.0 ou através da emissão online em vozderreguinhos.pt. Ora, deixe-me dizer-lhe que logo mais depois das 15 horas acompanhamos uma reunião extraordinária da Câmara Municipal de Reguengos de Monsaraz. Não vendo por isso hoje a habitual hora dedicada aos nossos artistas. Já vamos espreitar o país e o mundo dentro de alguns instantes. Entretanto, contigo, Marta Santos.

0: A caminho das 9:30 da manhã, olhamos para a atualidade nacional e internacional, como sempre fazemos, aliás, de segunda à sexta-feira, por volta das 9:30 da manhã. A DEC Proteste lançou uma petição e uma campanha nacional para exigir a criação de um vale consulta para utentes cujos prazos legalmente previstos de acesso a consultas, exames ou tratamentos do Serviço Nacional de Saúde tenham sido ultrapassados. Ainda a PSP deteve mais de 2 mil condutores e multou 1.384 com excesso de álcool nos primeiros 4 meses do ano, o equivalente a 28 automobilistas por dia apanhados com álcool ao volante. Évora, Setúbal, Santarém, Lisboa, Leiria, Beja e Porto Alegre estão a partir de hoje sob aviso amarelo devido ao tempo quente, que se estende também aos restantes distritos, à exceção de Faro, a partir de amanhã. E a Polícia Judiciária adianta que o acesso indevido a dados de utentes do SNS através de credenciais comprometidas de um médico fez pelo menos mais de 100 mil vítimas e admitiu que pode ter sido usada inteligência artificial. Um bombeiro sofreu ferimentos ligeiros no dia de ontem no combate ao incêndio que atingiu um complexo de armazéns logísticos da DHL em Vila Longa, no concelho de Vila Franca de Xira, informação que é avançada também pela Proteção Civil. E a entidade das contas e a CADA aponta falhas nos projetos do PS Livre e Bloco de Esquerda para garantir o acesso à identificação dos doadores dos partidos, alertando que não esclarecem que dados devem ser públicos e podem manter restrições. Ainda o presidente da Agência Portuguesa do Ambiente diz que a imposição de não colocar chapéus de sol em frente às concessões de praia é um abuso, garantindo que esta semana será divulgada uma nota de esclarecimento. Olhamos também para a atualidade internacional. A Coreia do Norte lançou um projétil não identificado que caiu no Mar Amarelo. A informação está a ser avançada também no dia de hoje pelo Estado-Maior Conjunto da Coreia do Sul. E o secretário de Estado dos Estados Unidos, Marco Rubio, afirma que o Estreito de Hormuz será aberto de uma maneira ou outra e que as negociações com o Irão continuam, embora a resolução de divergências possa demorar alguns dias. Ainda os Estados Unidos continuam disponíveis para se assumir como mediadores no conflito entre a Rússia e a Ucrânia, declara o secretário de Estado Marco Rubio também, após uma ofensiva russa massiva contra Kiev. E finalmente, Taiwan denuncia uma nova patrulha conjunta de prontidão para combate do exército chinês nas proximidades da ilha, a segunda em menos de uma semana, num contexto de agravamento das tensões entre Taipei e Pequim. Assim vai o País e o Mundo nesta terça-feira, 26 de maio. Daqui a pouco, como sempre, vamos olhar para a região.
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0: 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Praticamente 9:30 em ponto.
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0: 9h33, muito bom dia e uma ótima terça-feira. Voltamos à música com a voz que conversou comigo ontem à tarde, na hora dedicada aos nossos artistas. Bruna tem um novo single que já roda por cá na sua rádio, chama-se Quero Enlouquecer.

fazer sucesso, Ana Duarte, com o seu novo single, chama-se Incendeia-me. Já estamos a 18 minutos das 10 da manhã. Daqui a pouco vamos espreitar as notícias que vão marcar o Jornal das 10. Entretanto, deixe-me dar-lhe uma sugestão, já para o próximo fim de semana. No próximo sábado, em Vendinha, acontece a Cromoneta. Trata-se de uma caminhada com as famílias em movimento. Às 9h30, o encontro é na Junta de Freguesia. Haverá jogo de descoberta sobre o património da freguesia, visita à ervideira e piquenique partilhado no espaço envolvente à Igreja de São Vicente com animação musical. Fica, portanto, esta proposta para este sábado, a partir das 9h30 da manhã, esta cromoneta, esta caminhada para famílias em movimento. Voltamos à música, e esta é nova também, Ternura, o novo single de Tony Carrara.

Novo tema de Tony Guerreiro, chama-se Ternura. 26 graus, esta hora, na cidade de Reguengos de Monsaraz. Fica agora a saber também quais as notícias que vão estar em desenvolvimento dentro de 15 minutos.

0: Um incêndio deflagrou no final da manhã de ontem num palheiro em Vinhas, concelho de Redondo. O tempo quente vai manter-se em Portugal continental nos próximos dias, podendo hoje os termómetros alcançar os 39 graus. A 30ª edição da Festa Ibérica do Lírio do Barro decorre no próximo fim de semana, com começo já na próxima quinta-feira. É destaque também a Liga Portuguesa contra o Cancro, através do Núcleo Regional do Sul, está a promover até ao próximo dia 8 de junho um rastreio de câncer da mama em Reguengos de Monsaraz, e Mourão deverá abrir em 2027 um alojamento, spa, miradouros e zonas de lazer. Ainda também, a Associação Humanitária dos Bombeiros Voluntários de Moura adquire uma nova ambulância de emergência, cujo valor de aquisição com o equipamento nela instalado ronda os 100 mil euros. Finalmente, no desporto, este sábado disputou-se no Estádio Municipal de Borba a final da Taça Fundação Inatel 2025-2026. Notícias para desenvolver daqui a pouco no Top de Hora.
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0: A música regressa à antena com Cajó Soares. Este novo single chama-se Tu Sabes Bem, variações sobre o Fado Fé.

Este é o novo tema do projeto Monda. Vai sair no próximo dia 29 de maio. A voz de Reguengos já o tem. Chama-se Tanta Culpa. Estamos praticamente no final desta hora de emissão, a primeira das manhãs da voz de Reguengos. Na próxima hora, como sempre, vamos olhar para as efemérides. Trazemos-lhe aquilo que ficou registado na história neste mesmo dia e, claro, vamos também trazer esse espaço habitual em que trazemos as ocorrências registadas nas últimas 24 horas. Vamos então fechar esta hora de emissão com os sons dos Atu e também dos vizinhos juntos, nesta canção que se chama Já Não Saio. Daqui a pouco há notícias. Para já a música é dos Atu e dos vizinhos. As notícias já lá vamos dentro de alguns instantes. Para ouvir então agora mesmo esse tema.

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1: Mais uma vez, muito bom dia. Informação às 10 na Voz de Reguengos. O incêndio deflagrou na manhã de ontem num palheiro em Vinhas, no concelho de Redondo. Segundo o Comando Subregional de Emergência e Proteção Civil do Alentejo Central, as chamas consumiram algumas dezenas de fardos de palha, mas o fogo foi rapidamente controlado. Segundo a informação avançada, o alerta foi dado às 11 horas e 57 minutos. Para o local foram mobilizados cerca de 4 dezenas de operacionais e mais de uma dezena de viaturas de apoio, incluindo um meio aéreo que foi desmobilizado pouco tempo depois. O tempo quente vai manter-se em Portugal continental, com as temperaturas máximas a poderem chegar hoje aos 39 graus, estando praticamente todo o território em onda de calor. As temperaturas podem chegar, de facto, a essa temperatura concretamente no Alentejo e também no Vale do Tejo. Quando as temperaturas mínimas são esperadas noites tropicais acima dos 20 graus, sobretudo no interior do país. Devido a esta subida da temperatura e tempo quente, foram emitidos avisos amarelos. Este aviso prolonga-se até quinta-feira, com estas temperaturas elevadas. O Instituto Português do Mar e da Atmosfera prevê para os próximos dias para várias regiões do país perigo de incêndio muito elevado e elevado. É uma onda de calor que está a atingir a Europa com temperaturas recorde no mês de maio e também alertas das autoridades em países como aqui ao lado em Espanha, também em França, Irlanda, Reino Unido, Áustria, República Checa, além, claro, de Portugal. As altas temperaturas registadas em grande parte da Europa acima do normal para este mês, obrigaram as autoridades de vários países a emitir alertas de calor e a tomar precauções extremas para evitar incêndios florestais. A 30ª edição da Festa Ibérica do Lari do Barro vai decorrer de 28 a 31 de maio em Salvaterra de Los Barros, na Extremadura Espanhola, com a participação de 33 olarias de Portugal e de Espanha. Este certame transfronteiriço, organizado pelo município de Reguengos, Ayuntamiento de Salvaterra de Los Barros e Junta de Freguesia de Corval, une os dois maiores centros olares da Península Ibérica, nomeadamente São Pedro do Corval e também, claro, Salvaterra de Los Barros. A Festa Ibérica é organizada em anos alternativos, como sabem, em cada município, para valorizar a olaria, chamar a atenção para o seu valor artesanal e artístico e apontar estratégias para o seu desenvolvimento económico e profissional. Portugal vai estar representado por 20 olarias, nomeadamente 8 do Centro Oleiro de São Pedro do Corval. A 30ª edição da Festa Ibérica do Lari do Barro abre no próximo dia 28 de maio, ou seja, quinta-feira, pelas 18h30, com a atuação da Banda Municipal de Salvaterra de Los Barros. No dia seguinte, o programa integra pelas 12 horas a apresentação do livro Passaporte Botijero e às 16 a recepção do encontro de Gerontoginástica. O grupo de dança Coração Flamenco de Reguengos vai atuar às 18 horas e a partir das 23 sobe ao palco a banda com Reverse. No dia 30 de maio, a Festa Ibérica do Lari do Barro terá às 12 horas o concerto pela banda da Sociedade Filarmónica Corvalense, seguindo-se pelas 13h30 um show cooking de cozinha em barro e às 17 horas o espetáculo de circo e dança Circonchita, incluído no festival itinerante Bate Circo. Pelas 18h30, atua o grupo de dança flamenca Chicas del Rio, de Reguengos também. Segue-se às 20 horas a banda tributo Manolo El Burricia e às 23 o concerto com Divan Dudon e a banda de rock Aurum. No último dia de festa, às 12 horas, haverá um espetáculo com o grupo de folclore La Rara. Segue-se pelas 16 horas, ou melhor, pelas 18 horas, o grupo folclore Fuente de las Almeiras e encerrar o evento sob ao palco às 19h30, a banda de tributo ao rock andaluz Essência Barreira. A Liga Portuguesa contra o Cancro, através do Núcleo Regional do Sul, está a promover um rastreio de cancro da mama em Reguengos de Monsaraz. A unidade móvel estará disponível até ao dia 8 de junho no Centro de Saúde de Reguengos. O serviço de caráter gratuito funciona de segunda à sexta-feira, no período da manhã entre as 9 e as 13 horas e também no período da tarde entre as 14 e as 17h30. Esta ação conta com o apoio do Serviço Nacional de Saúde, da Unidade Local de Saúde do Alentejo Central e do município de Reguengos. O rastreio destina-se a mulheres com idades compreendidas entre os 45 e os 74 anos que cumpram os seguintes requisitos: a ausência de alterações conhecidas na mama, não possuir próteses mamárias, não ter sido submetida a mastectomia, a ausência de histórico de cancro da mama e também não estar grávida ou em período de amamentação. Mourão deverá abrir em 2027 um alojamento, spa, miradouros e zonas de lazer. Este projeto, denominado Tapadas de Mourão, está a ser desenvolvido numa área superior a 30 hectares e contará com 14 quartos localizados com vista para o plano de água, assim como para o castelo. João Fortes, o autarca de Mourão, refere que, enquanto autarca, assume a felicidade por o concelho ser um palco definitivo para provar ao mercado que o turismo do interior não é o parente pobre do desenvolvimento nacional, mas sim um motor inteligente da coesão territorial, assente na integridade do património e também no valor das gentes de Mourão. A Associação Humanitária dos Bombeiros Voluntários de Moura adquiriu uma nova ambulância de emergência, cujo valor de aquisição com o equipamento nela instalado ronda os 100 mil euros. Trata-se de uma viatura que dispõe dos últimos recursos tecnológicos disponíveis no mercado, equipada com os instrumentos de monitorização mais modernos, bem como meios de reanimação e suporte de vida que garantem o transporte dos doentes com as melhores condições de conforto e segurança. A Associação prossegue assim a sua estratégia de modernização do seu parque de viaturas, procurando desta forma assegurar aos concidadãos as melhores condições de transporte e acompanhamento sempre que necessitem dos serviços da associação. Olhamos para o desporto. Amanhã, dia 27 de maio, Reguengos de Monsaraz recebe os campeonatos regionais do desporto escolar. É uma iniciativa que vai decorrer em vários pontos da cidade. Os locais onde vão decorrer essas várias modalidades em competição são os seguintes: o voleibol masculino acontece no pavilhão Arquiteto Rosado Correia, voleibol feminino no pavilhão da Escola Básica António Gião, ginástica no pavilhão da Escola Secundária Conde Monsaraz, o pádel no Monsaraz Pádel Clube e, finalmente, o xadrez no Aldi da Escola Secundária Conde de Monsaraz. Finalmente, digo-lhe que no passado sábado disputou-se no Estádio Municipal de Borba a final da Taça Fundação Inatel 2025-2026 entre as equipas do Brotense e o Fronteirense, com a vitória a sorrir à equipa de Fronteira nas grandes penalidades. Frente a frente estiveram duas equipas que realizaram uma boa época e terminaram no top 5 da Liga, mas que com brilhantes performances na Taça disputavam a sua primeira final nas competições da Inatel. Por isso havia muita expectativa e levaram para Borba muita esperança e muita gente a apoiar. O jogo começou com a equipa das Brotas a entrar mais forte e cedo se adiantou no marcador após boa jogada na direita e depois a finalizar sem dar hipóteses ao guarda-redes. A equipa de Fronteira foi em busca da igualdade e foi ainda na primeira parte que, num pontapé de livre, fez o empate com quem se atingiu o intervalo. Na segunda parte, o equilíbrio continua a ser a nota dominante e, apesar de ambas as equipas disporem de várias oportunidades, eram os guarda-redes que se impunham e iam mantendo a igualdade do marcador. Tudo indicava que, se fossem as grandes penalidades, a decidirem, e assim foi. Nas grandes penalidades, o herói foi o guarda-redes Ricardo do Fronteirense, pois fez duas grandes defesas e a sua equipa conseguiu vencer por 4-3 em penaltis.
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1: O município de Reguengos de Monsaraz vai inaugurar na próxima sexta-feira às 19 horas o novo campo de basquetebol 3x3 no Parque da Cidade. Esta é uma iniciativa que contará com demonstrações da modalidade, jogos 3x3 e uma homenagem ao professor Luís Laureano, reconhecido pelo seu contributo para o desenvolvimento do basquetebol no concelho. O evento terá ainda a presença do vice-presidente da Federação Portuguesa de Basquetebol e inclui momentos de música, animação e atividades para toda a família, promovendo o desporto e a convivência comunitária.
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1: E das 10 já passam 16 minutos.
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1: Faço-lhe companhia até às 11 com música e informação no seu rádio. Desejo-lhe um ótimo dia de trabalho ligado a nós. Esteja ligado aos 99.0, esteja ligado também à emissão através da internet em vozderreguengos.pt. Abrimos esta hora com a voz natural de Olhão, no Algarve. Fábio Lagarde tem um novo single, chama-se Dama Bandida.

0: Esta é apenas, uma das fantásticas canções que Matias Damásio nos ofereceu. Chama-se Entre Sonhos e Suspiros. Vou passando 24 minutos das 10 da manhã. Entre Sonhos e Suspiros. A Freguesia da Granja lançou um aviso, informa a população que procede ao corte de trânsito no dia de hoje, até às 17 horas, na rua de Pedro Piteira. É, portanto, para colocação dos módulos da empreitada de construção da extensão de saúde na Freguesia de Granja. A Freguesia agradece desde já também a compreensão de todos. E agora, espreitamos aquilo que ficou registado na história neste dia 26 de maio. Deixe-me dizer-lhe que em 1834 a Convenção de Évora Monte punha fim à Guerra Civil, marcando a vitória do liberalismo de Dom Pedro IV. Neste dia também morria o magistrado Joaquim António de Aguiar, tinha 91 anos. Isto acontecia em 1884. Também no ano de 1907 nasceu o ator norte-americano John Wayne. Em 1954 é descoberto no Egito o barco fúnebre do faraó Cheops. E também neste dia era criada a Reserva Ecológica Nacional no ano de 1983. Em 2005 é inaugurado o Memorial da Paz em Dili, Timor-Leste. E no ano de 2007 morria com 81 anos Edward Burr, jornalista e escritor britânico de origem francesa, colaborador das revistas Life, Time e Newsweek. Ainda lhe digo também que a Serra Leoa confirmava a primeira morte por ébola no país no ano de 2014. E finalmente, em 2017, pelo menos 23 pessoas morriam e 25 ficavam feridas no Egito no ataque de homens armados a um autocarro que transportava cristãos coptas. Alguns dos factos registados na história, e assim fazemos todos os dias, de segunda à sexta-feira, por volta das 10h15, 10h20. Amanhã, quarta-feira, recebemos de novo o espaço Santa Casa de Todos para Todos.
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0: É verdade, e a Santa Casa da Misericórdia de Reguengos de Monsaraz volta à antena da Voz de Reguengos amanhã depois das 10h20. Amanhã, em destaque, o Centro de Atividades de Tempos Livres pelo Olhar das Crianças. A Adriana Amador vai trazer duas meninas, portanto, deste centro que estarão também presentes no programa de amanhã. A não perder-se. E voltamos à música com mais música nova na sua rádio. Este é o novo single de Mónica Sintra. Não sei se já o ouviu. Se ainda não ouviu, vai conhecê-lo agora. Chama-se Barbie. Yeah!

0: Eles estiveram há bem poucos dias em direto connosco, a partir da Suíça, da dupla Ricky Sam, e fica esta noite. Estamos já a 26 minutos às 11 da manhã, espero que possa passar uma ótima terça-feira ligada a nós. Dou-lhe duas sugestões para os próximos dias. Rock SARS ao vivo acontece no próximo sábado, a partir das 18 horas. Vai ser até às 23, no quintal da Sociedade Artística Reguenguense, em Reguengos de Monsaraz. As bandas participantes são os Dharma, RFR, Retrospectiva, Fentanyl Blues Power e DJ Lizard. Portanto, sábado, a partir das 18 horas, no quintal da Sociedade Artística Reguenguense, em Reguengos de Monsaraz, um serão com estas bancas, é o Rockstar ao vivo, não perca. Depois, no dia 1 de junho, as comemorações do Dia Mundial da Criança acontecem também em Reguengos de Monsaraz. No dia de junho, o município de Reguengos tem um programa matinal dedicado aos mais novos. As atividades decorrem em dois espaços distintos do concelho, adaptadas a diferentes níveis de ensino. Às 9h45, no Auditório Alberto Janes, haverá teatro infantil, Alice in Wonderland, a cargo da OF Produções. É uma sessão dirigida exclusivamente aos alunos do primeiro ciclo do ensino básico. Depois, às 10 horas, no Parque da Cidade, animação diversa que inclui a bonequinha Karina, palhaços, personagens em andas, monociclos e mascotes. Estas atividades são destinadas às crianças da creche e também do pré-escolar. Iniciativas promovidas pelo município de Reguengos de Monsaraz para assinalar o Dia Mundial da Criança. Segundo passeio equestre de São Marcos do Campo, dias 29 e 30 de maio. Dia 29, a partir das 19 horas, serviço de jantares e animação com Artur Barroso. Dia 30, às 9, início do passeio equestre. 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
1: Vindo hoje para as 11, já vamos conferir as ocorrências registadas pela GNR nas últimas 24 horas. Agora voltamos à música com mais música nova na Voz de Reguengos. Bárbara Bandeira continua a surpreender-nos. Lançou na passada sexta-feira Lusa. Ato 2 é a segunda parte de um projeto de celebração da língua portuguesa que é dedicada à Portugalidade e inclui um dueto com Amália Rodrigues num tema da fadista nunca antes editado. Neste novo álbum, Bárbara Bandeira continua o projeto iniciado em março de 2025 com Lusa Ato 1, que serviu de introdução para explicar o que vinha aí. Para explicarmos que isto vai ser uma fusão entre raízes portuguesas, raízes brasileiras, sendo que tem um pouco de dois mundos dentro de si, a mãe é brasileira e o pai português, e vai passar também pela lusofonia toda. É basicamente uma celebração da língua portuguesa e da música feita em português, segundo avançou em entrevista à agência Lusa. O projeto terá 4 atos, cada um com uma estética, um conceito completamente diferente e uma sonoridade diferente também. Ora, vamos lá então ouvir esse novo tema que se chama Rapariga. Bárbara Bandeira, foram rebuscar a voz de Amália Rodrigues num tema nunca antes editado. Damos-lhe a conhecer esse tema agora.

0: Cuca, Roseta e este Fado Jurado a passar também hoje nas manhãs. Já há 12 minutos às 11, vamos para as ocorrências.
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2: Bom dia, senhores ouvintes. Fala-vos o segundo sargento Rui Beijinho da Sala de Situação do Comando Territorial da Guarda Nacional República na Évora para vos informar acerca da atividade operacional desenvolvida no dia 25 de maio de 2026. Na área de responsabilidade deste comando, ocorreram 9 acidentes de viação, sendo 6 colisões e 1 despiste e 2 atropelamentos, dos quais resultou um ferido leve. Ocorreu um acidente de trabalho, do qual resultou um ferido leve. Registraram 6 incêndios, sendo 1 urbano e 5 de natureza agrícola, tendo ardido cerca de 5,19 hectares de pasto, olival e vinha, e tendo provocado danos materiais. No âmbito da criminalidade, foram registradas 9 ocorrências, sendo 3 crimes contra as pessoas, 3 crimes contra o património e 3 crimes contra a vida da sociedade. Foram efetuadas 2 detenções em flagrante delito, sendo uma para o crime de violência doméstica e uma por condução de veículo automóvel em estado de embriaguez. Foi efetuado um encaminhamento para a unidade de saúde no âmbito da saúde mental. No âmbito de controle nacional, registámos 63 infrações relativas à legislação rodoviária.

0: diária. Mantemos as operações direcionadas à fiscalização do comércio, captura, posse e transporte de mechão, à prevenção da floresta e ao conteúdo do mato da madeira do Pinheiro, à prevenção e repressão à contrafração, em especial no âmbito da propriedade industrial, uma operação de fiscalização de transporte terrestre e marítimo de animais vivos e, por último, uma operação com incidência no policiamento intensivo costeiro. Por hoje é tudo. Da sala de situação do Comando Territorial de Évora, restante efetivo das unidades, desejo a todos vós um ótimo dia.
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2: Informação que nos chega sempre da sala de situação do Comando Territorial de Évora da Guarda Nacional Republicana. Estamos quase a terminar esta edição de hoje das Manhãs da Voz da Regiões. Lembramos então que depois das 11 horas no ar vai estar mais uma edição de Discos Tidos. Lembramos que depois do meio-dia também temos o espaço de mensagens. E caso queira enviar desde já a sua, já sabe que o pode fazer para o nosso Facebook, por SMS ou então também através do WhatsApp. Aliás, pode inclusive enviar uma mensagem a áudio. Lembramos o número 96173 481 961 734 481 é o número para onde deve enviar então a sua participação. 10 minutos para as 11, voltamos à música. Mais recente single de Filipe Delgado, para ouvirmos agora de novo esta balada que se chama Se Pensas Acabar.

Final de hora em 99 FM com as grandes canções, canções que vão fazendo sucesso. É o caso desta de Felipe Delgado. Chama-se... Ora nem mais. E terminamos mesmo esta hora de emissão com Rui Porto. Já foi nosso convidado há bem poucos dias. Foi tudo mentira. É o tema que nos leva até às 11. Aguardo pela sua chamada dentro de alguns minutos para a habitual edição de Discos Pedidos. Até já.

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8: E das 11 passam 6 minutos.
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9: Estamos na luta, sou Freda. Vamos mesmo a passar aqui para cima da linha do comboio. Cuidado.
10: Está difícil, João.
11: É tão lentinho.

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2: Cá estou. Como sempre, até ao meio-dia passamos as canções que os nossos ouvintes escolhem e também dedicam, numa hora patrocinada sempre pelo Instituto Ótico de Reguengos.
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2: 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Instituto Ótico de Reguengos, o seu ótico de família, é a frase que terá que dizer para pedir o seu tema preferido através do 266-502-766. Avançamos para a primeira chamada desta manhã. Conversamos com o nosso ouvinte Toy. Muito bom dia.
4: Bom dia, Sr. Ferreira, e a todos os seus fiéis ouvintes.
2: Já dizia Rui Veloso, o prometido é devido.
4: Tal e qual, e bom filho à casa torna, Sr. Ferreira, já cá está outra vez de regresso.
2: O Toy prometeu voltar terça-feira e voltou mesmo.
4: Tal e qual, é. Só tenho pena de não me deixavam ligar o rádio, Sr. Ferreira. Isso é que não me deixavam fazer.
2: Pois, isso deve ser difícil, não é? Ou seja, numa sala, sala de formação, tem, não é?
4: Mas tenho pena das aulas terem sido poucas horas. Foram só 35, mas pronto.
2: Então queria mais?
4: É, pá, se eu for a tanta gente, não fazia bala, não me importava.
2: É sinal que a formação foi muito boa, não é?
4: Tal e qual. E hoje eu tinha cá uma paciência para aturar os outros, vai lá, vai.
2: Pois, às vezes é preciso, não é? Às vezes é preciso.
4: É caso para dizer que aquilo é quase um anjo na terra, se eu for.
2: Não duvido, não duvido.
4: Está para que alguém a picar, mas eu não consigo ter acesso a quem é. Não consigo ver, não consigo ver.
2: Pois. Ora bem, então vamos à nossa frase, não é?
4: Ora, Instituto Óptico de Reguengos, o seu óptico de família.
2: Hoje quem vamos ouvir?
4: Miguel Azevedo, Faz Ela Feliz.
2: Dedicamos a música?
4: Olha, Sr. Ferreira, vai para todos, cá, e agora não vai para lá fronteiras, porque já cá está em Portugal.
2: É verdade, como é que reagiu a essa surpresa?
4: O Sr. Ferreira, não tem palavras.
2: Está sem palavras.
4: Foi um sigilo tão grande, e ensinou à aluna, que a aluna também não me transmitiu nada.
2: Isso é que foi um sigilo mesmo a sério, não é?
4: Tal e qual. E aquilo é quase sigilo profissional.
2: Já vi que sim.
4: Foi com uma foto de avião. Ontem estava a tratar do almoço a caminho de Reguengos com os formadores e com os engenheiros. Ah, olha a Dona Manuela, já é em Portugal. Mas pronto, isso.
2: Pronto, muito bem.
4: Esperamos que tenha corrido tudo bem, Sr. Ferreira.
2: Exatamente, parece que sim.
4: Mas desta vez ela fica perdoada, Sr. Ferreira.
2: Desta vez. Ora bem.
4: Sr. Ferreira, vai para todos, olha, para vocês aí na rádio, com um grande abraço e até amanhã, Sr. Ferreira.
2: Muito bem, estou aí, continuação de um bom dia de trabalho, um abraço também.
4: Obrigado, igualmente.
2: Obrigado. Até amanhã, bom dia. Vamos então ouvir esse som que é trazido pelo Miguel Azevedo, Faz Ela Feliz. Ora bem, esta é a versão dançável e, portanto, vamos agora sim colocar essa versão mais calminha.

0: Faz ela feliz, a primeira versão do tema, aqui Miguel Azevedo na abertura desta hora. E voltamos à nossa linha telefónica, conversamos com a nossa ouvinte Ana. Muito bom dia.
1: Bom dia, João.
0: Olá.
1: Como é que está?
0: Eu bem, muito obrigado. E o grupo das maravilhosas, como é que está?
1: As maravilhosas também estão bem, com um bocadinho de calor, mas olha, vamos aguentando.
0: Então, hoje a Ana representa o grupo, é isso?
1: Não, hoje não sou. Deixa que as minhas colegas já o vão ligar.
0: Ah, mas hoje estão combinadas para participarem todas, é isso?
1: Sim, hoje estamos.
0: Pronto, então cá ficaria à vossa espera, não é?
1: Pois, às vezes conseguimos entrar.
0: Pois, também há essa parte, não é?
1: Pois, às vezes não conseguimos. Às vezes tentamos atrás uma da outra, mas não dá.
0: Pois, pronto, é uma questão de irem tentando.
1: Exato.
0: Ora bem, Ana, então vamos saber qual é a frase.
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0: Quem vamos ouvir hoje?
1: Vamos ouvir o Zé Felipe, O Meu Grito de Amor.
0: Muito bem, vamos dedicar.
1: Aqui para as minhas colegas e para toda a gente nos dedique, e para o João e para o João Roque.
0: Sim, senhora. Muito bem. Fica então dedicado. Sendo assim, resta-me agradecer a participação, Ana, e espero que, olhe, tenha um ótimo dia de trabalho.
1: Obrigada, João. Igualmente.
0: Muito obrigado.
1: Olha.
0: Alguém dá um recado. Alguém dá... Obrigado, então. Bom dia.
1: Obrigada.
0: Vamos então ouvir o Zé Felipe, Meu Grito de Amor.

0: Música de Zé Felipe, meu grito de amor. E seguimos para mais uma chamada. Vamos agora ao encontro do nosso ouvinte Manuel Rosado. Muito bom dia.
1: Bom dia, João.
0: Tudo bem, Manuel?
1: Tudo em forma, tudo bom.
0: Também, infelizmente, tudo ótimo por cá. Ora, mais um dia de trabalho aí no seu escritório móvel também, não é?
1: Exato, exato.
0: Sim, senhor.
1: Já marca 31 lá fora.
0: 31, pois. É normal, porque de facto hoje espera-se mais um dia bem quente, com as temperaturas mesmo quase ali coladinhas aos 40 graus. É assim. Bom, então vamos saber qual é a frase.
1: Ora, isto é tipo ótimo para o seu ótimo de família.
0: Muito bem. Hoje vamos ouvir.
1: Pedro Abonhosa, não se ausente.
0: Tem o rádio um pouquinho alto. Se puder baixar, agradecemos-no o feedback. Depois está aqui a prejudicar. Ora, então, vamos dedicar, até porque sei que hoje é um dia especial, não é?
1: Sim, hoje vai em especial para a minha esposa maturar há 38 anos.
0: Parabéns.
1: Pela paciência, pela compreensão, pela amizade, por tudo que nós temos conseguido ao longo desta caminhada.
0: 38 anos de casamento,
1: 38
0: não é?
1: Anos.
0: Parabéns. E que possam vir mais, é o que desejamos.
1: Muito obrigado, João. Já agora, como o João me informou em office, a Dona Manuela Marques fez 1951.
0: Sim.
1: Também muitos parabéns para ela e um abraço ao Sr. Fernando. Muitas felicidades para eles também.
0: Muito bem, fica essa mensagem então para eles também. Provavelmente até estarão a ouvir. Sendo assim, Manuela, olha, vou desejar-lhe então um ótimo dia. Muito obrigado pela participação e um abraço.
1: Muito obrigado, João. Um abraço.
0: Até amanhã.
1: Até
0: bom dia. Ora bem, vamos ainda ouvir o Pedro Abrunhosa com Não Te Ausentes de Mim, depois de recordarmos que a hora é patrocinada pelo Instituto Ótico de Reguengos.
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0: Ontem Ausentes de Mim é uma das mais recentes de Pedro Brunhosa, 11:26, edição da manhã dos discos pedidos. E parece que vamos voltar ao grupo da Alexandra. Muito bom dia, uma vez mais, Alexandra.
1: Bom dia, João. Está tudo bem?
0: Está tudo. Eu ia dizer, quer dizer, uma vez mais, bom dia. Aqui com a Alexandra é a primeira vez hoje, que ainda não tinha falado consigo, não é?
1: Pois, foi com a minha colega.
0: Exatamente. Elas agora parecem que estão com mais vontade de participar, não é?
1: Eu acho que sim, João. Não sei, penso. Foi a da força do calor aí.
0: O que é que você...
1: Elas faz ligar aí.
0: O que é que você lhe faz aí para elas terem vontade de ligar para a rádio?
1: Eu não faço nada, João. Eu só ligo para ligarem, mas também não posso obrigar.
0: Pronto, pois, isso também é verdade.
1: Eu digo, liga para o João, ou não me apetece. Amanhã não me apetece. E eu, pois, fazia estas partidas, que a gente pensava que ela não estava a ligar e ela já estava a falar com o João.
0: Quando menos espera, lá aparece a colega, não é?
1: É verdade, João.
0: Muito bem, mas ainda bem que assim é.
1: Pois, João.
0: Bom.
1: Agora provaram, até agora, logo em meia, João, então liga para lá.
0: Pois, como se costuma dizer, primeiro estranha-se, depois entranha-se, pois, não é? Pois é.
1: A minha colega Mónica só gosta de ligar para o João quando a minha colega Ana não está.
0: Ah, é? Mas porquê?
1: Não sei porquê. Ela agora é que me está a contar essa parte. Não sei o que é que faço.
0: Pronto.
1: Quando ela não
0: está. Ela saberá.
1: Ah, não, João. Olha, é o contrário. Percebi mal. Desculpe mal.
0: É o contrário?
1: É.
0: Só gosta de ligar?
1: Colega...
0: Quando a colega está?
1: A minha colega só liga quando é que Ana estou. Não é a minha colega Ana, sou eu.
0: Ah, é você. Pronto, já percebi. Então. Sendo assim, é para substituir. É para substituir a Alexandra.
1: É para substituir. E agora também não dedico a música para ela. Pronto.
0: Pronto.
1: É o que eu digo que eu dou.
0: Ora bem, então vamos à frase, Alexandra.
1: Instituto Ótico de Regas ou Ótico de Família?
0: Muito bem. Quem vamos escutar?
1: Ah, João. Deve ser uma ajudinha. É o Bruno Marroni, mas agora a música já não sei.
0: Meu jeito de sentir...
1: Ah, eu já te senti.
0: Sim, é isso.
1: E para não me enganar, também já me disse.
0: Pois,
1: é,
0: fez bem.
1: E uma ajuda do João.
0: Ora, aí está, ora, aí está.
1: Que era para as minhas colegas não se deixarem rir de mim.
0: Pois, eu percebi. Então vamos dedicar a música.
1: Vai aqui para as minhas colegas todas. E vai para o João Roque, vai para a Flávia, vai para o Sr. Agostinho, para a Conceição Soares, para... Olha, para toda a gente que esteja na escuta.
0: Pronto, então fica...
1: Olha, pronto. Olha, já está a galhar comigo, João.
0: Isso está animado hoje, está animado.
1: Está. Irmão, não querem que eu fale, João.
0: Bom, o que vos posso desejar é a continuação de boa disposição.
1: Obrigado, João.
0: Sendo assim, bom trabalho e até amanhã.
1: Obrigado, igualmente, até amanhã, João.
0: Muito obrigado, bom dia. A Alexandra a participar e a pedir então este som que vamos ouvir com Bruno e Marrone. Trazem-nos Meu Jeito de Sentir.

0: Este meu jeito de sentir, as vozes de Bruno e Marrone. Vamos prosseguindo nesta edição da manhã dos discos pedidos. Agora vamos até a Vendinha conversar com a nossa ouvinte Rosarinho. Muito bom dia.
1: Bom dia, João.
0: Tudo bem consigo?
1: Tudo bem, obrigada, João.
0: Também, felizmente, tudo ótimo por cá.
1: É, a sua família.
0: Também, também.
1: Ótimo.
0: Pois é, então mais uma vez vem pedir uma música, não é? Antes, vamos só saber aqui qual é a nossa frase habitual, que já deve estar mais que memorizada na mente dos nossos ouvintes, não é?
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0: Ora, aí está, nem mais. E hoje quem é que vem pedir?
1: O Fábio Lagarto, da Nandandida.
0: Muito bem. Dedicamos?
1: Dedicamos para a Alexandra, para as maravilhosas.
0: Sim.
1: Isso é uma porta aberta.
0: É verdade.
1: Vai para o Cristiano, vai para a Fátima Henrique, vai para a Conceição Aires, vai para a Maria Lia de Reguengos com um grande beijinho, boas melhoras, vai para a Nevita, vai para a Manuela Cambaio e para quem mais gostar de ouvir.
0: Muito bem, sim senhora. E por hoje está tudo, não é?
1: Sim, por hoje está.
0: Muito bem. Exato, e cá esperamos por si amanhã novamente.
1: Está bem.
0: Rosarinho, uma ótima terça-feira, é o que lhe desejo.
1: Obrigada, igualmente, João, tudo bom.
0: Muito obrigado, até amanhã.
1: Até amanhã.
0: A nossa ouvinte Rosarinho, a ligar então de Vendinha e a pedir para ouvir o Fábio Lagarto, o seu novo tema, Dama Bandida, vai tocar a seguir depois de recordarmos o patrocínio.
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1: Voltamos ao nosso telefone para conversarmos agora com a nossa ouvinte Julieta. Muito bom dia.
2: Muito bom dia, amigo João. Como está?
1: Eu bem, muito obrigado. E a Julieta?
2: Estou boa, graças a Deus.
1: Nem vale a pena perguntar pelo João Maria, que eu já falei com ele, não é?
2: Também está um ótimo rapaz.
1: Eu acho que ele agora, como secretário, está fantástico. Consegue sempre ligação, não é?
2: É verdade, agora está muito atento.
1: É caso para dizer que apanhou novamente o jeito.
2: É, apanhou o jeitinho e pronto, agora ninguém o para.
1: É, acho bem, acho bem. Muito bem, bom, então vamos começar pela frase, não é?
2: Vamos sim, Instituto Óptico, o seu óptico de família em Reguengo de Monsaraz.
1: E quem vamos ouvir?
2: Hoje vamos ouvir a Maria do Sameiro, no lindo tema Homenagem a Santa Maria.
1: Muito
2: e
1: bem.
2: Vou dedicar ao amigo João, ao Becas, à Mina e à Nô, à Bete, à amiga Marília Godinho, ao marido, aos filhinhos e netos, e também para a amiga Manuela e para o amigo Fernando. Um beijinho muito grande para eles e tudo de bom. Saúde para quem tiver menos bem, não é? Menos bem de saúde.
1: Uhum.
2: E olha, um beijinho. Deixa um beijinho e um abraço do João Maria.
1: Muito bem, sim senhora. E um beijinho à Julieta, um abraço também ao João e espero que possam passar bem este dia.
2: Obrigada, João, igualmente.
1: Muito obrigado.
2: Olhe, logo levo 3 beijinhos.
1: Agradeço como sempre.
2: E
1: agradeço
2: tudo
1: como
2: de
1: sempre.
2: Bom, tudo de bom.
1: Muito obrigado.
2: Adeus.
1: Até amanhã. Bom dia.
2: Adeus,
1: vamos então ouvir-se a homenagem a Santa Maria, Maria do Sameiro.

0: E assim escutamos a Maria do Samaro e a homenagem a Santa Maria. Faltam 13 para o meio-dia. Vamos agora até a aldeia de Montoito conversar com o Francisco. Muito bom dia.
1: Olá, sou João Ferreira. Bom dia.
0: Tudo bem consigo, Francisco?
1: Está muito calor, mas está tudo bem.
0: Pronto, é o que interessa, não é?
1: Pois é.
0: Então vamos à frase.
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0: Ora, vamos ouvir o novo tema da Rosinha, não é?
1: Pois é, Rosa Maria Sequeira, no seu novo trabalho de 2026, já desse ano, pintar pintelhos.
0: É, portanto, o marido tenha o cabelo já estava a ficar branco, não é? E ela decidiu pintar, não é? Ainda não falámos com ela sobre este novo tema. Pode ser que em breve isso aconteça.
1: Qualquer dia em breve.
0: Ora bem, então vamos dedicar a música?
1: Vamos dedicar ao amigo José Manuel Pago da Aldeia de Montoito e para o amigo José Linho de Montoito, para o Joaquimzinho Borricaldo da Aldeia de Montoito, para o amigo Zezinho da Horta, para a Conceição Aires e para o seu marido António Aires, para o amigo Francisco Cabral, para o carpinteiro das Aldeias de Montoito Manuel Guerreiro, para o menino André Missas Gadelha, para a Alexandra de Ordona e para as suas colegas maravilhosas, para o menino Nuno Coelho Bonitinho e para a menina Marisa, para a menina Daulinha e para o doutor Nelson Macieira, para a menina Soraya Federico e para a menina Mónica, para o seu Zé Patinho e para a sua esposa Gertrudes, para o amigo Sérgio Mónica e para a prima Joselina, para o amigo João Rosa e para a sua esposa Carla Canelas da Aldeias de Montoito, para o grupo da Morgada e para a menina Paulinha Caeiro, para as meninas do Ar Montoito, para o amigo Rochinol e para a sua esposa Sandra de Jesus e para a Maria José de Arganho e o seu gatinho bonitinho Gabriel. Está tudo.
0: Muito bem, está dedicado. Francisco, uma ótima terça-feira para si.
1: Igualmente, sou Ferreira. Até amanhã.
0: Até amanhã, bom dia. Bom, ainda há tempo para mais uma chamada. Vai ser mesmo a última da edição da manhã. Se ainda não conhecia, este é o novo single da Rosinha.

0: Aí está a Rosinha e a sua nova canção, ano de 2026, sempre com sucessos. Bom, vamos para a última chamada e agora conversamos com a nossa ouvinte Conceição Aires. Muito bom dia.
1: Bom dia, João.
0: Olá, Conceição, como é que está?
1: Tudo bem. Acabamos andando com um dia de calor, né? Tudo bem, ok.
0: Já a preparar certamente o almoço a esta hora, não é?
1: Já temos a mesa posta.
0: Já se ouve qualquer coisa por aí.
1: É verdade. Eu também ouvi ali no rádio.
0: Pois, exatamente.
1: Os pratos.
0: É mesmo. Bom, ai, então, vamos à nossa frase.
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0: Ora, hoje fomos buscar esta canção ao baú, não é?
1: É verdade, é verdade. Portanto, sempre a mesma, temos que mudar de ritmo, não é?
0: Pois, às vezes convém ir assim buscar umas coisas mais antigas, não é?
1: É isso mesmo. Olha, vou só perguntar uma coisa antes de dizer a dedicatória.
0: Sim.
1: Não sabe dizer nada do Zé da Horta? Já há tanto tempo, o António Pires também não...
0: Sim, o António Pires não tem podido participar porque está a trabalhar, não é? Agora numa outra área.
1: Ah,
0: e, portanto,
1: certo,
0: o Zé da Horta, que não temos recebido realmente notícias dele.
1: Pois, é estranho, não é?
0: Pois.
1: Pode ser que ele diga alguma coisa.
0: Pois, assim esperamos. Pois. Se calhar até não tem conseguido também chamar,
1: pois,
0: digo eu.
1: Sim. Às vezes também pode ser isso, não é?
0: Também pode ser, sim.
1: Desde queira que ele esteja melhor. Um beijinho para ele, se estiver a ouvir. E a
0: esperamos que sim, esperamos que sim.
1: Pois, é isso mesmo.
0: Então.
1: Vamos aí dedicar à esposa do Becas, que fez anos ontem. Um grande beijinho para ela, não está a ouvir, mas pronto. E aí para a esposa do Manel Rosado. Foi de casamento, não é?
0: Sim, aniversário de casamento hoje, sim.
1: Sim, também um beijinho grande para ela e sejam felizes. E depois vai para todos os nossos ouvintes, pronto, todos, sem injeção de ninguém, tudo bom. Hoje fica assim.
0: Muito bem, e portanto vamos ouvir o Nelson Ned e o Domingo à Tarde, não é?
1: O Domingo à Tarde, é verdade.
0: Falta só a frase, Conceição.
1: Já disse, João.
0: Já disse? Ah, então pronto, se disse.
1: Olha, acho que sim, o Instituto Ótico de Reguengos, o seu ótico de família, mas
0: pronto.
1: Já tinha dito.
0: Pronto, mas agora estava assim um bocadinho na incerteza se já teria dito.
1: Sim, por causa da conversa, sim.
0: Pronto.
1: Sim.
0: Ora bem, então
1: pronto,
0: sendo assim...
1: Olha, fiquem felizes e façam alguém feliz.
0: Muito bem, pronto. Um ótimo dia então para a Conceição.
1: Pois,
0: e até amanhã.
1: Até amanhã, se quiser.
0: Obrigado, até amanhã, bom dia. Ficamos mesmo por aqui quanto à edição da manhã dos discos pedidos. Quero lembrar que depois do meio-dia no ar vamos colocar no ar... Passa a redundância, obviamente, que é o espaço de mensagens que vai entrar no ar. Portanto, se quiser ainda participar, envie-nos o seu pedido por mensagem Facebook, SMS ou então também através do WhatsApp 961-734-481. 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
0: 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E até perto do meio-dia ficamos com Nelson Ned. Recordamos este domingo à tarde. Eu regresso daqui a pouco para mais Bora Consigo. Fique desse lado. Até já.

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8: 5 minutos e meio depois do meio-dia. 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
8: Escrever em 1276 é um workshop de paleografia que vai acontecer no próximo dia 30 de maio, sábado, a partir das 15 horas na Biblioteca Municipal de Reguengos de Monsaraz. As inscrições poderão ser efetuadas através do e-mail gave@cm-reguengos-monsaraz.pt. 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
8: Entramos no espaço de pedidos musicais por mensagem.
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8: Exatamente, aguardamos a sua participação nesta hora de emissão, hora que é sempre oferecida pela Softbecor.
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8: E hoje começamos este espaço de mensagens com o pedido da nossa ouvinte Cláudia Neutel. Bom dia, gostaria de ouvir a Gabi Martins, Fit Luan Pereira, com o tema Errado Perfeito. Obrigada. Obrigado, Cláudia, pela sua participação uma vez mais neste espaço de pedidos. E vamos lá então ouvir Gabi Martins e também Luan Pereira. Trazem-nos esse tema Errado Perfeito.
12: Gabi. Nem aí.

Errado Perfeito, Gabi Martins e também Luan Pereira. E de seguida, Tony Carreira. Bom dia, gostaria de ouvir a música Ternura de Tony Carreira para dedicar a todas as pessoas que gostarem de ouvir. Obrigado e um resto e um bom dia. Assina o nosso ouvinte Zé Pedro. Obrigado também uma vez mais pela participação.

0: A música de Felipe Delgado, 21 minutos depois do meio-dia. 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
0: E seguimos com mais um pedido musical, agora para recordarmos esta canção dos Broad Mel, O Fim de Uma Vida a Dois. Diz esta mensagem do nosso ouvinte Paulo Caeiro: boa tarde, somos o Grupo da Morgada e gostaríamos de ouvir os Broad Mel em O Fim de Uma Vida a Dois. Para o João, para a Conceição Aires, para o Francisco, para a Abeguaria, para a nossa família, para o Grupo do Redondo e para os grupos que andam no campo. Obrigado. Obrigado também, Paula, pela participação. Recordamos assim esse tema da dupla Broad Mel.

0: José Carlos e Maria José Corgal, os Brodemel, aqui a passarem na antena da Voz de Reguengos, recordamos o fim de uma vida a dois. Vamos prosseguindo nesta hora dedicada às mensagens dos ouvintes, mensagens enviadas sempre para o nosso Facebook ou então também por SMS ou WhatsApp 961-734-481. De seguida, vem por aí Marco Paulo, a Lia Silva diz-nos: olá, gostaria de ouvir a música de Marco Paulo, A Casa Amarela. Obrigado. Obrigado também, Lia, uma vez mais pela participação.
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0: A Casa Amarela com Marco Paulo.
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0: Mais uma mensagem agora pelo WhatsApp. Bom dia, João. Hoje passe para mim Alentejo, Sol e Saudade, o Fato Chanel. Dedica a todos os ouvintes da Voz de Reguengos. Obrigada, João. Beijinhos. Obrigado, Manuela, também uma vez mais pela sua participação aqui neste espaço de mensagens. E cá está então o tema que nos sugere.

0: Alentejo, Sol e Saudade. Daqui a pouco vamos ouvir DJ Rumo a Fátima, numa hora patrocinada pela Softbecor.
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0: Mais uma mensagem que diz: olá, sou João, quero ouvir o DJ Rumo a Fátima para dedicar aos meus filhos, netas, nora, marido e colegas, para si e família e para a sua mãe, Manuela Marques, Marília, Clara, Nevita, primas das Perolivas, João Cosme e Zé da Horta, e para todos os ouvintes, obrigado, beijinhos, assina Manuela Cambaio. Obrigado, Manuela, um beijinho para si também, uma ótima terça-feira, e vamos lá então ouvir uma vez mais esse Não Me Negas o Teu Amor com DJ Rumo a Fátima.

0: DJ Roma Fátima, e não me negues o teu amor.
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0: Pois bem, a última mensagem de hoje diz: bom dia, gostava de ouvir Seminho, Meu Silêncio, obrigado. Obrigado também a quem nos enviou esta mensagem e vamos lá então ouvir esse tema também aqui na Voz de Reguenhos, mesmo no final desta hora de emissão. Daqui a pouco vamos falar-lhe da previsão do estado do tempo para esta tarde e também das notícias que vão estar em desenvolvimento à uma. Lembro que depois da 1:30 há mais um episódio dos Parodiantes para ouvir aqui também na sua rádio.

0: Seminho, com o tema Meu Silêncio, a encerrar o espaço de mensagens aqui na Voz de Reguengos nesta terça-feira. 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
0: Ficamos agora a 12 minutos da uma. 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
0: E atenção que hoje, depois das 15 horas, a Voz de Reguengos transmite mais uma reunião. Desta vez é uma reunião extraordinária que vai acontecer depois das 15 horas no Salão Nobre da Câmara Municipal de Reguengos de Monsaraz. 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
4: Estamos agora a 7 minutos da uma. Olhamos para o tempo numa tarde que começa com muito calor no Alentejo. Aliás, o distrito de Évora é um dos distritos que vai estar sob aviso amarelo até à próxima quinta-feira. Nesta terça, um dia de céu pouco nublado, vento em geral fraco com poeiras em suspensão. Para hoje estava prevista também subida da temperatura. Vamos olhar para as máximas. Hoje Reguengos com 38 graus, 37 é a máxima em Évora, Portel e Moura, 36 em Redondo, Alandroal e Beja, 35 em Moura, 34 em Porto Alegre. Espreitamos a mínima para Reguengos na próxima madrugada. Pode contar com 18 graus. Amanhã vamos ter um dia muito parecido ao de hoje. Um dia de céu pouco nublado, vento fraco e máxima também de 38 graus em Reguengos de Monsaraz. A 30ª edição da Festa Ibérica do Olaria do Barro vai arrancar na próxima quinta-feira, decorre até domingo em Salva Tierra de Los Barros. A Liga Portuguesa contra o Cancro, através do Núcleo Regional do Sul, está a promover um rastreio de cancro da mama em Reguengos até ao próximo dia 8 de junho, e um incêndio deflagrou ontem num palheiro em Vinhas, no concelho de Redondo, consumindo algumas dezenas de fardos de palha. O tempo quente vai manter-se em Portugal continental durante esta semana. Os termómetros deverão alcançar os 39 graus em várias zonas do Alentejo e também do Vale do Tejo. Ainda a Unidade Local de Saúde do Alentejo Central recebeu uma dádiva de sangue coletiva realizada

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0: Básica António Geão, a ginástica no pavilhão da Escola Secundária Conde de Monsaraz, o pádel no Monsaraz Pádel Clube e, finalmente, o xadrez no auditório da Escola Secundária Conde de Monsaraz. Finalmente, digo-lhe que no passado sábado disputou-se no Estádio Municipal de Borba a final da Taça Fundação Inatel 2025-2026 entre as equipas do Bordense e do Fronteirense, com a vitória a sorrir à equipa de fronteira nas grandes penalidades. Frente a frente estiveram duas equipas que realizaram uma boa época e terminaram no top 5 da Liga, mas que com brilhantes performances na taça disputavam a sua primeira final nas competições da Inatel. Por isso havia muita expectativa e levaram para Borba muita esperança e muita gente a apoiar. O jogo começou com a equipa das Brotas a entrar mais forte e cedo se adentrou no marcador após boa jogada na direita e depois a finalizar sem dar hipóteses ao guarda-redes. A equipa de fronteira foi em busca da igualdade e foi ainda na primeira parte que num pontapé de livre fez o empate com que se atingiu o intervalo. Na segunda parte o equilíbrio continuou a ser a nota dominante e apesar de ambas as equipas disporem de várias oportunidades, eram os guarda-redes que se impunham e iam mantendo a igualdade no marcador. Tudo indicava que se fossem as grandes penalidades a decidirem e assim foi. Nas grandes penalidades o herói foi o guarda-redes Ricardo do Fronteirense, pois fez duas grandes defesas e a sua equipa conseguiu vencer por 4-3 em penaltis.
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6: Olá, Portugal! Está tanto calor que hoje o GPS não diz virar à direita, diz vir para a sombra. A Europa está em alerta por causa da onda de calor, mas nós em Portugal já temos experiência. Chamamos-lhe Maio com Ambições de Agosto. O problema é que o calor chegou tão cedo que até os santos populares estão a pedir protetor solar com antecedência.

0: A lei laboral continua em discussão.
1: É normal. Em Portugal, uma lei só fica pronta depois de passar por reunião, contra reunião, pré-acordo, pós-desacordo e pausa para o café.
0: Isso é democracia.
1: É, mas às vezes parece uma reunião de condomínio com gravata.
0: A inflação voltou a mexer com os combustíveis.
1: Eu já não abasteço o carro, olha, dou-lhe uma pequena lembrança.
0: Como assim?
1: Olha, aponho 20 euros e digo, não é muito, mas é de coração.
0: Olha, começaram os Enhanced Games, onde os atletas podem usar substâncias para melhorar a performance, vê lá.
1: Então quer dizer, o controle anti-doping lá funciona ao contrário.
0: Como?
1: Se o atleta acusar negativo, é desclassificado por falta de ambição.
0: O aeroporto de Lisboa tem tido filas no controle de passaportes.
1: Aquilo já não é um controle de fronteira, é retiro espiritual, controlei.
0: Ah, exagerada.
1: Nada. Uma pessoa chega de férias bronzeada e sai da fila com saudades do hotel.
0: Mas dizem que vão reforçar os meios.
1: Ótimo. Podiam começar por reforçar a esperança, que é a primeira a ficar sem bateria.
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0: Olá, filhotes. Preparem-se porque está a chegar aqui a casa aquele jornalista que vem cá fazer uma reportagem.
1: E ele vai falar das nossas desgraças, por acaso?
0: Desgraças? Ai, que disparate é esse, Zezé?
1: Desgraças? É quando as coisas têm falta de graça, né?
2: Ai, mãe, disparate é nós termos que estar a vestir estas roupas malucas só porque esse jornalista assim quer.
1: Tens razão, Vanessa Maria. Este teu pijama parece que é a roupa do Zé Castelo Branco.
2: Oh, mãe, mas afinal que ideia maluca é esta? Porque é que temos que vestir estes pijamas e estas camisas de dormir a uma hora destas, hã?
0: Ai, vocês até deviam estar orgulhosos da vossa mãe, porque eu vou ser capa de uma revista que vai fazer uma reportagem sobre como tomamos o pequeno almoço todas as manhãs, perceberam?
1: Mas nós já tomamos o pequeno almoço há anos e nunca o tomamos mascarados assim desta maneira.
0: Vá lá, ajudem a mãezinha, sim. Eu sou artista e os artistas precisam de fazer estas coisas assim para dar nas vistas para as revistas.
1: E quanto é que nos calha?
0: O quê?
1: Sim. Sim, nós temos que ganhar algum por estarmos a representar esta ópera bufa.
2: Mas, olha que a bufa não foi minha, Jéssé.
0: É o jornalista para falar comigo e nos tirar as fotografias. Ai, vejam lá como é que se portam, está bem?
1: Estou cá desconfiado que vamos fazer umas massas valentes com esta história. Ai, vamos, vamos.
0: Entre, entre. Estes são os meus meninos.
3: Ai, um casal encantador. Ai, são lindérrimos. Vão dar umas ótimas fotografias. O vosso pai onde está?
2: O pai, mas está o pai?
0: Bem, eles são fruto das minhas anteriores relações conjugais. Eu tive algumas aventuras, como sabe, né?
1: Pois é. Neste momento não está nenhum no ativo, mas cada um de nós tem um pai e ninguém sente nem inveja nem ciúmes de ninguém.
3: Vá, vá, vá, vá. Ponham-se assim juntinhos, que é para a fotografia ficar gira.
0: Então, as fotos ficaram bem?
3: Ai, vocês são lindos e não é possível ficarem mal. As suas criancinhas são adoráveis, sabe?
1: Somos, não somos. A propósito, quanto é que você paga por uns segredos da nossa mãe que só a gente é que sabe, hein?
3: Segredos? Segredos? Bem, se for uma boa fofoca, podes contar com uma milena de euros, pelo menos.
2: Fala, fala, fala!
0: Zezé, está calado, ouviste?
1: Fazemos assim, mãe. Se nos der 2.000 euros para a gente dividir pelos dois, a gente não diz nada aqui ao jornalista que a mãe agora anda com aquele ministro que cá vem tomar o pequeno almoço.
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13: Aquela enfermeira era o máximo. Ah, mas agora está muito mais económica. Está a cumprir ordens da senhora ministra. Calculem só!
14: Volte
2: cá daqui a 6 meses para mudar o penso.
14: 6 meses, senhora enfermeira, não será muito tempo.
2: São ordens. Cientificamente está provado que este tipo de pensos só começa a apodrecer no prazo de 7 meses.
14: E se começar a cheirar mal, senhora enfermeira, é que até parece que já cheira.
2: E ela dar-lhe? Oh, senhor, não meta o nariz nisto. Está bem?
15: O quê? Só vão cozer-me um dos dedos que a máquina me cortou? Mas porquê?
2: Restrições orçamentais. Só há dinheiro para lhe recolocar um dedo. Além disso, o outro dedo é o polegar e você não precisa do polegar para nada.
15: Não preciso.
2: Bem, só se o senhor andar na estrada a pedir boleias, é que o polegar serve para alguma coisa.
14: Enfermeira, arranje-me umas luvas, por favor.
2: Luvas? Oh, senhor doutor, agora já não se usam luvas. O senhor doutor não costuma ver as passagens de modelos dos grandes costureiros? Não anda lá ninguém de luvas, pois não?
14: Ora, é essa? Eu não vou fazer a palpação reta ou anal deste paciente sem luvas, não.
2: Então é preciso desperdiçar um par de luvas para isso. Se o senhor doutor só vai usar um dedo, olha, tem aqui um preservativo que lhe chega muito bem.
1: Mas que sopa é esta, senhora enfermeira?
2: Canja.
1: Canja? Que raio de canja é esta que só tem bolhas de ar ao de cima?
2: É uma receita recomendada pelo senhor ministro. Essa canja, em vez de miúdos, olha, tem bolhas de ar. Quer dar um ar de graça aos doentes.
14: Enfermeira, onde é que está o sangue para a operação ao fígado deste doente?
2: Ah, tem aí esse garrafão de 5 litros que a família do doente trouxe. Escusamos de estar a usar sangue das nossas reservas.
14: O quê? Mas isto é vinho tinto, senhora enfermeira.
2: Ah, pois é. Ah, mas foi por vontade do próprio doente. E nós não devemos ir contra os desejos do homenzinho. O senhor doutor não sabe daquelas recomendações para se praticar uma medicina mais humanizada? Não.
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20: Olha, o governo diz que equilibrar as contas este ano está difícil depois dos estragos das tempestades.
21: É compreensível. Em Portugal, basta chover 2 dias para o orçamento de Estado passar de saldo positivo para quem é que deixou a janela aberta.
20: A meteorologia é que já não dá só previsão do tempo. Agora dá também a previsão do déficit.
21: Foi descoberta uma nova espécie de polvo nas Galápagos. Isto é preocupante para Portugal.
20: Com mais um polvo no mundo, há sempre o risco de alguém em campanha prometer combater os tentáculos do sistema.
21: E pronto, lá está o polvo, que só queria viver em paz no fundo do mar, metido numa comissão para lamentar.
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9: Escrever em 1276 é um workshop de paleografia que vai acontecer no próximo dia 30 de maio, sábado, a partir das 15 horas na Biblioteca Municipal de Reguengos de Monsaraz. As inscrições poderão ser efetuadas através do e-mail gave@cm-reguengos-monsaraz.pt. É um máximo de 15 participantes para participar então nesta iniciativa sobre as comemorações também dos 750 anos do Foral Afonsino de Monsaraz.
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9: E aqui mesmo, desejamos-lhe uma ótima tarde de terça-feira, ligada à Voz de Reguengos através dos 99 FM ou através também da emissão através da internet em vozdereguengos.pt. Sejam muito bem-vindos à linha direta, espaço de discos pedidos, que está na sua companhia de segunda à sexta-feira, entre as 14 e as 15.
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9: Cá estou consigo até perto das três e claro que sempre acompanhado pela HR Motors.
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9: Pois bem, já sabe que ao pedir a sua música terá que dizer a frase habitual, se é HR Motors, é confiança garantida. O número a ligar é o 266-502-766. Passamos para a primeira chamada da tarde, que é da nossa ouvinte Maria da Conceição. Muito boa tarde.
13: Boa tarde.
9: Olá Maria, como é que está?
13: Tudo mais ou menos.
9: Já há algum tempo não falávamos.
13: Pois.
9: Tem estado ausente uns dias, não é? Não tem conseguido ligação.
13: É verdade.
9: Pois é, muito bem. Mas hoje está cá é o que importa, não é?
13: Pois.
9: Então, por isso mesmo, vamos à nossa habitual frase.
13: Se é HR Motors, a confiança é garantida.
9: Quem vamos ouvir?
13: Zé Malhoa.
9: Mon amour, ma chérie, não é?
13: É verdade.
9: Novo tema. Então vamos lá à dedicatória.
13: Eu vou dedicar já ao primo João e à sua família, para a minha irmã, para as minhas filhas, para os meus netos, para os meus genros, para os meus primos, para o meu sobrinho Walter, e depois vai para a Marília, para a Flávia, para a Manuela Cambaio, para o Toy, para o Becas, para a Nevita e para o filho, para as primas Marques e para os primos Rosados. Está tudo.
9: Pronto, muito bem, está então dedicado.
13: Sim.
9: Então, sendo assim, continuação de uma boa terça-feira, para si e também para a Rosária, claro.
13: Sim, obrigado.
9: Mas...
13: para a Nevita e para o filho, para as primas Marques e para os primos Rosados. Está tudo.
9: Pronto, muito bem, está então dedicado.
13: Sim.
9: Então, sendo assim, continuação de uma boa terça-feira, para si e também para a Rosária, claro.
13: Sim, obrigado.
9: Um beijinho, até amanhã.
13: Até amanhã, se puder ser.

0: Mon Amour, Ma Chérie, música com o José Balhoa. 12 minutos depois das duas, avançamos para mais uma participação e conversamos agora com o nosso ouvinte Feliciano. Muito boa tarde.
1: Ouça, João, muito boa tarde.
0: Como é que isso está por aí, Feliciano?
1: Ouça, João, aqui todo mundo está bem. Há bocado estava mal, mas está tudo bem já, Sr. João.
0: Há bocado estava mal, então?
1: Miudinha.
0: Ah, miudinha. Não consegui ligar para nós, não é?
1: Pois, de manhã, espataguei, parrinhei, fiquei na pomarinha, mas não...
0: Tentou, mas não conseguiu nada.
1: Parece que estava atascado no verão, Sr. João.
0: Pois,
1: atascado
0: acontece.
1: Atascado tem água, já alguém viu, não pode ser.
0: Realmente. Mas pronto.
1: Cá estamos.
0: Exatamente.
1: Já.
0: Ora bem, então, vamos saber qual é a frase.
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0: Ora, hoje vamos aqui escutar uma canção que o Feliciano gosta, que já há algum tempo não ouvíamos, não é?
1: Exatamente, Sr. João. Vamos escutar a Ana Gabriel, Simplesmente Amigo.
0: Exatamente. E vamos dedicar...
1: Hoje vamos dedicar para todo o auditório, para a banhoista do costume, para o participante e não participante, e em especial para a dona Tina Henriques, que ela disse que nunca mais dediquei para ela, está a ver?
0: Ah, pois é sinal que houve, não é?
1: É, houve todos os dias, Sr. João.
0: Pronto, muito obrigado pela fidelidade.
1: Eu ontem, quando desliguei, ela telefonou-me logo.
0: Sim, senhor, muito bem.
1: Dá-me um raspanete que nunca mais liguei para ela. Ela também chamava, mas também há muito tempo também não liga.
0: É verdade, sim, e geralmente participava por mensagem também, portanto, pois, cá ficamos à espera dela.
1: Agora já há muito tempo não liga, ainda por cima está em casa, fazendo descansadinha, tem muito devagar.
0: Olha, fica o desafio se ela

0: estiver a ouvir.
1: Pode ser que ela diga qualquer coisa, seu João.
0: Exatamente. Muito bem.
1: Um abraço para o seu João e até amanhã, se quiser.
0: Muito obrigado, Feliciano. A continuação de bom trabalho. Um abraço para si.
1: Igualmente, João. Obrigado. E até amanhã.
0: Até amanhã. Feliciano, a participar e a pedir então à Ana e Gabriel, lembramos que hoje vamos ter reunião de Câmara, uma reunião de Câmara extraordinária, portanto vamos acompanhá-la depois das 15 horas e por isso mesmo os instituições terminam um pouquinho mais cedo do que é habitual. Entretanto, pode ligar 266-502-766.

0: Ao vivo, Ana Gabriel, a trazer-nos esta sua canção fantástica, este Simplesmente Amigos. E vamos prosseguir na edição da tarde dos pedidos musicais na voz de Reguengos. Agora é tempo de ir até São Marcos do Campo conversar com a Patrícia. Muito boa tarde.
1: Boa tarde.
0: Olá, Patrícia, como está?
1: Está tudo bem.
0: Bem disposta, não é?
1: Senhora.
0: Vamos então à nossa habitual frase.
1: Então, se é HR Mota, se a confiança é garantida.
0: Ora, nem mais. Vamos ouvir música nova, não é?
1: Sim, é o Rui Fontela, chegou ao fim.
0: Exatamente. Portanto, vai ser para dedicar o tema, não é?
1: Sim, para o meu marido, para o meu filho, para as minhas filhotas, para a minha sobrinha Flávia, para o meu sobrinho Marco, para a minha cunhada Jeca, para o meu cunhado António, para vocês aí na rádio e para quem gostar de ouvir.
0: Muito bem, nós agradecemos também, obviamente, a dedicatória. Patrícia, obrigado pela participação. Boa terça-feira.
1: Obrigada igualmente.
0: Muito obrigado. Até amanhã.
1: Até amanhã.
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1: Aqui mesmo continuamos com a sua participação e agora é tempo de conversarmos com o nosso ouvinte João Cosme. Olá, João, boa tarde.
2: Olá, João, boa tarde.
1: Bem disposto?
2: João para João, bem disposto. Penso que o João também, não é?
1: Também, também. Lá está aquilo que o João habitualmente diz, quando se faz o que se gosta, não é?
2: Exatamente, quando se faz o que se gosta. Mas antes de mais, João, deixa-me cumprimentar todo o auditório da rádio, não é? Fica sempre bem.
1: Sim, senhor, muito bem. Os nossos ouvintes certamente se sentirão cumprimentados neste momento.
2: Exatamente. É de A a Z, é ao visto em qualquer lado.
1: Sim, é uma frase que habitualmente sai aqui na emissão.
2: Penso que foi a Conceição Aires que esta manhã também costuma dizer esta frase.
1: Sim, habitualmente a Conceição diz.
2: É.
1: Ora bem, João, então vamos começar pela frase, não é?
2: CHR Motors é confiança garantida.
1: Ora, nem mais. Hoje vamos até ao Brasil, não é?
2: É verdade, vamos até ao Brasil. Vamos ouvir o Daniel, que é um cantor muito romântico. Canta muita música sertaneja. Aliás, ele até tem um programa de televisão onde vão lá muitos artistas cantar. Por acaso, eu de quando em vez vejo esse programa. É um programa que está gravado e que eu tenho a oportunidade de ir ver.
1: É, e esta canção já tem uns aninhos, hoje aqui vamos recordá-la uma vez mais aqui na Voz de Reguengos.
2: É verdade, já tem uns aninhos. Mas é uma canção sempre atual, porque o amor é sempre atual, não é?
1: É, e todos os dias são bons para fazer uma declaração através da rádio ou da TV, como diz a música, não é?
2: Ou pessoalmente.
1: Ou pessoalmente também. Bom, eu apenas me referia à música. Mas pronto. Ora bem, então vamos dedicar.
2: Vamos dedicar demais ao Becas, que ele estava aqui já aos toques. Um abraço para ele. Espero que esteja a comer a sopinha.
1: A sua sopinha, sim.
2: É verdade. E então vou dedicar à Marília, ao Zé da Horta, à Julieta e à João Maria. Ela nunca se lembra. Nunca se lembra de mim, mas eu lembro-me sempre dela e cá vai mais uma vez para ela e para João Maria.
1: Muito bem.
2: Para o Manuel Coveiro, para o grupo Maravilhas do Alentejo.
1: Não, são as Maravilhosas, é o grupo das Maravilhosas, não é?
2: Pronto, mas eu batizei este para o grupo Maravilhas do Alentejo. Mas não peçam este nome num disco, isto não é disco nenhum.
1: Pois.
2: É apenas um grupo de trabalho e que eu aqui na brincadeira, obviamente, estou a apelidá-las de Maravilhas do Alentejo. Vai também para a Nevita, para o Manuel Rosato, para o Toy, para a Conceição Aires, para a Manuela aqui da Vendinha e para a Beto, que há muito tempo não ouvia, outro dia ouvia aqui a participar também no programa.
1: Sim, é verdade.
2: E vai também, obviamente, para o João, com um gajo de uma boa emissão, para todos os amigos que andam aí também com os tratores na cura das oliveiras e não só. Gadanhar, enfardar, enfim, nesta altura é o que se faz muito também. E para o resto do auditório, com uma boa terça-feira, com tudo bom. Para os que estão menos bem de saúde, espero que recuperem muito rapidamente. Para os que estão de férias, ótimas férias. E se possível, João, que não é fácil, amanhã cá estarei de novo a participar com mais um tema.
1: Muito bem, e nós cá esperamos pelo João. Então, um abraço e bom trabalho por aí.
2: Obrigado, João, igualmente, tudo bom.
1: Muito obrigado, igualmente, até amanhã.
2: 37 a marcar aqui, João.
1: É, pois, é o que se esperava para hoje. Ainda aqui por Reguengos a máxima prevista era de 38, portanto 37, 38, hoje.
2: Já estamos aqui, 37, é o que a minha maquineta me informa.
1: É, estamos a atingir a máxima por volta desta hora.
2: É verdade.
1: Um abraço, João. Até amanhã, obrigado.
2: Até amanhã.
1: Obrigado. Ora bem, João Cosme, a pedir então para ouvir o Daniel e aí está essa canção que todos nós conhecemos, certamente, a Declaração de Amor. Estamos em tempo de discos pedidos, ainda vamos receber mais algumas chamadas nesta hora.

0: A declaração de amor trazida por Daniel, 2h32. Avançamos para mais uma participação nesta tarde e agora vamos até São Manso conversar com o nosso ouvinte Joaquim Elias. Muito boa tarde, Joaquim.
1: Boa tarde, João.
0: Como é que está hoje?
1: Está tudo bem. Com calor, não é? Lá fora, aqui dentro.
0: Lá
1: não.
0: Fora, pois.
1: Aqui certamente... no escritório móvel, não está.
0: Exatamente. Certamente aí a marcar também 37, como dizia o João Cos, não é?
1: É mesmo, João. Mesmo.
0: Pois é.
1: Mas pronto.
0: Sim, senhor. Então vamos à frase.
1: Vamos à frase. THR Motor, confiança garantida.
0: Ora, vamos aí ouvir um homem da terra, não é?
1: Pois, vamos ouvir aí o Luís Fialho, com a Clementina.
0: Sim. E vamos dedicar.
1: Vamos dedicar, não é? Vamos dedicar aí. Olha, o Ciano está na escuta.
0: Já cá esteve?
1: Já me está a dar os toques.
0: Ele hoje já estava com o miudinha.
1: Estava. Foi. Olha, o Toy também, o Toy agora já acabou o curso, ele anda a tirar grandes cursos. Ô João, já vi ele a tirar cursos, já como ele é, tá, como é que não é, como é que ele não fica?
0: Fica com uma inteligência, é verdade. Eu estou a admirar isso mesmo.
1: Pois, exatamente. Olha, o Duarte Valada está-me a ligar, mas ele é só para mim é que me liga, não liga por João.
0: Já percebi que está sempre a ouvir, mas não participa,
1: está
0: não é?
1: Está sempre a ouvir, mas não participa, não.
0: Pois. Pronto.
1: Então, vamos dedicar ao Toy, o Jacinto Bibi. Vai para os meus colegas aqui da Manela e do Mundo, também, todos. Vai para o Zé da Horta, com as melhoras para ele. A Dona Marília também com as melhoras. Vai para o António Pires, para a Manuela Marques e para o marido. Não é pouca negada, mas é para mil fontes.
0: Agora sim.
1: Agora é para mil fontes, né?
0: Exato.
1: Conceição Aires e o marido. Vai para a Maria de Reguengos, para o Francisco Alexandre, para o José Farias. Vai para o Luciano, o Nuno Bina. Vai para o Becker, para o Manuel Rosado. Para o Manuel António, para o Bernardo Faustré, para o António Veríssimo, e vai para o João com o resto de um bom dia.
0: Muito obrigado, agradeço e espero que também possa continuar a passar um ótimo dia. Está bem, Joaquim?
1: Obrigado, João.
0: Abraço para si e até...
1: Um abraço, obrigado.
0: Até amanhã.
1: Até amanhã, João. Um abraço.
0: Obrigado. Vamos então ouvir esse tema depois de recordarmos o patrocínio uma vez mais. Lembramos que vamos escutar o Chiaro, Luís Fialho e Marotos da Concertina com o Clementina.
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0: A Clementina, Luís Fialho, Chiaro e também os Marotos da Concertina. Faltam 22 minutos para as 3, avançamos para mais uma chamada e agora vamos até São Brizes conversar com o Becas. Muito boa tarde.
1: Olá, boa tarde, Sr. João Ferreira, está bom?
0: Estou bem, muito obrigado. E o Becas, bem disposto ou não?
1: Estou aqui que tem uma categoria, Sr. Ferreira.
0: Não duvido nada disso.
1: E só falta o almoço.
0: Ah, como sempre, a esta hora, não é?
1: Pois, e não é sopa amarela, nem é nada dessas coisas. Aquele gajo só come sopa amarela, não.
0: Pois, há pouco
1: é um grãozinho com cenoura, batata, feijão verde, assim aquela, assim tudo migadinho, estás a ver?
0: Uhum.
1: Os dentes já não são o que era, já tem que ser tudo migado.
0: Compreendo. O tempo
1: é
0: passa, não é?
1: É uma sopa assim de mistura, ou aquilo é bom que se afarta.
0: Pois, acredito que sim. Sim, senhor.
1: E...
0: muito
1: ora,
0: bem.
1: Antes que eu me esqueça, Sr. Ferreira, se é agarrar motos, a confiança é garantida.
0: Ora, aí está a nossa frase. Pronto. Muito bem.
1: Antes que eu me esqueça, que às vezes depois dá-me umas azuis e esquece. Agora
0: pois,
1: estou mais assim. Deve ser a Flávia, João Cosme, por aí fora, mas eu não vou voltar a pilar, senão depois perco a rede do telefone.
0: É melhor não, sendo assim.
1: É melhor não. Vamos ouvir uma do Represas, não
0: é? É verdade, vamos ouvir Luís Represas e hoje vamos aqui escutar esta canção bonita já velhinha, Neva sobre a Marginal.
1: Ei, Sr. Ferreira, você tem cada música aí que você nem imagina.
0: É, temos que buscar aquelas que já não se ouvem também há algum tempo, não é?
1: Exatamente.
0: Pronto.
1: Deve ser o Elias, deve ser toda a gente a dar para o telefone, ouve a música, Sr. Ferreira, não posso dar isso, depois a chamada cai.
0: Hoje o The Final Countdown não se ouve muito bem.
1: Não?
0: Não, hoje
1: então
0: não.
1: Então dê lá, toque e já lá vou ao pé.
0: Não temos tempo para isso agora. Pois é, então... ah, agora parece que já se ouve qualquer coisa,
1: Tive que ir a correr.
0: Pois, exatamente.
1: Não, houve aí alguém de manhã que fez antes de casamento, e agora já não me lembro o nome do... Foi quem?
0: O nosso ouvinte Manuel Rosado.
1: Manuel Rosado, exatamente.
0: Sim.
1: É muita coisa para a minha cabeça.
0: Pronto.
1: Fez quantos? 20?
0: Não, 31. 38.
1: É 38?
0: Sim.
1: Ah, está bem, 38. Pronto. É para tudo a correr bem, estejam mais outros 50 juntos, que é o mais importante, 30, 50, é lá...
0: E mais?
1: Então, pois se forem para o lar, estou lá juntos à mesma,
0: não
1: é?
0: Pois, porque não?
1: Pois, porque, olha aqui, eu tenho aqui um casal de velhotes, que não estou a chamar velhotes eles, que foi, têm 80 e troca o passo e estão lá os dois no lar, dormem lá e tudo, já não vêm cá à casa.
0: Pois sim, há muitos
1: porque
0: casos assim.
1: Para estarem aqui sozinhos já não podiam estar aqui.
0: Claro, obviamente.
1: Para longe e pronto, é assim a vida. É assim a lei da vida. Ora bem, Sr. Ferreira, também vou dedicar a música, não esquecendo, aos nossos imigrantes. Agora a Manuela está cá, não sei se ela está na escuta, se anda aí na boa, vai ela, faz ela bem. E mais para quem? Espera, vai para toda a gente que esteja na escuta. Um bom resto de terça-feira, que amanhã já é quarta e daqui nada depois é quinta. E eu, Ferreira, e tu cada vez mais velho, vá.
0: Estamos todos.
1: Estamos todos. E beijinhos também para as primas e para os primos e até amanhã, se eles quiserem, e tudo a correr bem.
0: Pronto, muito bem. Então um abraço, Becas, bom almoço por aí.
1: Obrigado, Sr. Ferreira, e até amanhã.
0: Muito obrigado, até amanhã. Ora bem, o Becas a participar e, pelas minhas contas, vamos ter mesmo que ficar por aqui hoje quanto aos discos pedidos, isto porque daqui a pouco vamos ter por cá o espaço que é dedicado a essas reuniões de Câmara e, como sabem, nós estamos sempre regularmente a acompanhar. Hoje temos uma reunião extraordinária no Salão Nobre da Câmara Municipal de Reguengos de Monsaraz. É, portanto, essa reunião que iremos acompanhar a partir das 15 horas. Antes vamos ter informação. 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
0: Para já ficamos com o pedido do Becas, Luís Represas, recordamos Neva sobre a Marginal.

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2: Estamos praticamente a 10 minutos das 3 da tarde, melhor dizendo. Vamos hoje ter notícias às 3 ou um pouco mais cedo. É já a seguir.
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2: Mais uma vez, boa tarde. 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A 30ª edição da Festa Ibérica da Olaria do Barro arranca na próxima quinta-feira e vai decorrer até domingo em Salvatierra de Los Barros, com a participação de 33 olarias de Portugal e de Espanha. Este certame transfronteiriço, organizado pelo município de Reguengos, Ayuntamiento de Salvatierra de Los Barros e Junta de Freguesia de Corval, une os dois maiores centros oleiros da Península Ibérica. A Festa Ibérica da Olaria do Barro é organizada em anos alternados em cada município para valorizar a olaria, chamar a atenção para o seu valor artesanal e artístico e apontar estratégias para o seu desenvolvimento económico e profissional. A 30ª edição da Festa Ibérica abre quinta-feira pelas 18h30 com a atuação da Banda Municipal de Salvatierra de Los Barros. No dia seguinte, o programa integra pelas 12 horas a apresentação do livro Passaporte Botijero e às 16 horas a recepção do encontro de Geronto Ginástica. O grupo de dança Coração Flamenco de Reguengos de Monsaraz vai atuar às 18 horas e a partir das 23 sobe ao palco a banda Con Reverse. No sábado, a Festa Ibérica terá às 12 horas um concerto pela Banda da Sociedade Filarmónica Corvalense, seguindo-se pelas 13h30 um show cooking de cozinha em barro e às 17 horas o espetáculo de circo e dança Circonchita, incluído no festival itinerante Bad Circo. Pelas 18h30 atua o grupo de dança flamenca Chicas del Rio de Reguengos, segue-se às 20 horas a banda tributo Manolo El Burricia e pelas 23 horas o concerto com Divan Dudon e a banda de rock Aurum. No último dia da Festa Ibérica, pelas 12 horas, haverá um espetáculo com o grupo de folclore La Rara, segue-se pelas 18 o grupo de folclore Fuente de las Almenas e encerrar o evento sob ao palco às 19h30 a banda de tributo ao rock andaluz Essência Barreira. A Liga Portuguesa contra o Cancro, através do Núcleo Regional do Sul, está a promover um rastreio de cancro da mama em Reguengos de Monsaraz. Essa unidade móvel estará disponível até o dia 8 de junho no Centro de Saúde de Reguengos. O serviço de caráter gratuito funciona de segunda a sexta-feira, no período da manhã, das 9 às 13 e no período da tarde, das 14 às 17h30. Esta ação conta com o apoio do Serviço Nacional de Saúde, da Unidade Local de Saúde do Alentejo Central e do município de Reguengos. O rastreio destina-se a mulheres com idades compreendidas entre os 45 e os 74 anos que cumpram vários requisitos, nomeadamente a ausência de alterações conhecidas na mama, não possuir próteses mamárias, não ter sido submetida a mastectomia, a ausência de histórico de cancro de mama e não estar grávida ou em período de amamentação. Um incêndio deflagrou ontem de manhã num palheiro em Vinhas, no concelho de Redondo. Segundo o Comando Sub-Regional de Emergência e Proteção Civil do Alentejo Central, as chamas consumiram algumas dezenas de fardos de palha, mas o fogo foi rapidamente controlado. O alerta foi dado às 11 horas e 57 minutos. Para o local foram mobilizados cerca de 4 dezenas de operacionais e mais de 1 dezena de viaturas de apoio, incluindo um meio aéreo que foi desmobilizado pouco tempo depois. O tempo quente vai manter-se em Portugal continental, com as temperaturas máximas a poderem chegar aos 40 graus, estando praticamente todo o território em onda de calor. Quanto às temperaturas mínimas, essas são esperadas, portanto, noites tropicais acima de 20 graus, sobretudo no interior do país. Devido a esta subida da temperatura e tempo quente, foram emitidos avisos amarelos. O aviso prolonga-se até quinta-feira, com estas temperaturas elevadas. O IPMA prevê para os próximos dias, para várias regiões do país, perigo de incêndio muito elevado e elevado. Esta é uma onda de calor que está a atingir a Europa, com temperaturas recorde para maio e alertas das autoridades em países como Espanha, França, Irlanda, Reino Unido, Áustria e República Checa, além de Portugal. A Unidade Local de Saúde do Alentejo Central recebeu uma dádiva de sangue coletiva realizada por 15 militares da Unidade de Saúde Militar de Évora, uma iniciativa que reforça a cooperação entre a saúde militar e o Serviço Nacional de Saúde. A ação decorreu no Serviço de Imunohemoterapia da Unidade Local e integra as comemorações do Dia do Hospital Militar, celebrado a 27 de maio, data em que a instituição assinala o seu 137º aniversário. E a quinta itinerância da Unidade Especial de Recolha de Resíduos Perigosos, já instalada em Évora, onde permanecerá até 5 de junho, em dias úteis, na Praça Joaquim António de Aguiar. A iniciativa permite que qualquer cidadão entregue de forma gratuita e segura resíduos que não devem ser colocados no lixo comum. Ou seja, entre os materiais aceitos estão as pilhas, as baterias, lâmpadas, tintas, solventes, aerossóis, pequenos eletrodomésticos, produtos de limpeza, para além de outros resíduos que exigem tratamentos especializados para evitar riscos ambientais e saúde pública. Mourão deverá abrir em 2027 alojamento, spa, miradouros e zonas de lazer. Este projeto, denominado Tapadas de Mourão, está a ser desenvolvido numa área superior a 30 hectares e irá contar com 14 quartos localizados com vista para o plano de água, assim como para o castelo. João Fortes, o presidente do município de Mourão, refere que, enquanto autarca, assume a felicidade por o concelho ser um palco definitivo para provar ao mercado que o turismo do interior não é o parente pobre do desenvolvimento nacional. E o município de Viana do Alentejo registou, de janeiro a abril deste ano, um crescimento de recicláveis depositados em aterro, na ordem dos 1,4% em embalagens, 11,4% em vidro e 20,6% em papel e cartão, estando os indiferenciados com a diminuição na ordem dos 1,7%. A implementação da recolha porta a porta no concelho, desde 2022, tem aproximado a população da reciclagem, facilitando uma correta separação dos resíduos recicláveis, encontrando-se também a decorrer a campanha Embalagem da Sorte, que, para além da sensibilização, atribui ainda vales oferta de 150 euros para utilização no comércio local. A campanha, promovida pela ANCAL, com a colaboração dos municípios de Alvito, Cuba, Portel, Viana do Alentejo e Vidigueira, e financiamento integral da Novo Verde, pretende aumentar a recolha de embalagens no território, promovendo a dinamização da economia local. E a Associação Humanitária dos Bombeiros Voluntários de Moura acaba de adquirir uma nova ambulância de emergência, cujo valor de aquisição, com o equipamento nela instalado, ronda os 100 mil euros. Trata-se de uma viatura que dispõe dos últimos recursos tecnológicos disponíveis no mercado, equipada com os instrumentos de monitorização mais modernos, bem como meios de reanimação e suporte de vida que garantem o transporte dos doentes com as melhores condições de conforto e segurança. Em breve irá entrar ao serviço e a Associação prossegue assim a sua estratégia de modernização do seu parque de viaturas, procurando desta forma também assegurar aos concidadãos as melhores condições de transporte e acompanhamento sempre que necessitem dos serviços da Associação. E amanhã, quarta-feira, dia 27 de maio, Reguengos Monsaraz recebe os campeonatos regionais do desporto escolar. Esta iniciativa vai decorrer em vários pontos da cidade. Os locais onde vão decorrer essas modalidades em competição são os seguintes: o voleibol masculino acontece no pavilhão Arquiteto Rosado Correia, o voleibol feminino no pavilhão da Escola Básica António Gião, a ginástica no pavilhão da Escola Secundária Conde de Monsaraz, o pádel no Monsaraz Pádel Clube e, finalmente, o xadrez no auditório da Escola Secundária Conde de Monsaraz. Finalmente, digo-lhe que no passado sábado disputou-se no Estádio Municipal de Borba a final da Taça Fundação Inatel 2025-2026 entre as equipas do Bordense e do Fronteirense, com a vitória a sorrir à equipa de fronteira nas grandes penalidades. Frente a frente estiveram duas equipas que realizaram uma boa época e terminaram no top 5 da Liga, mas que com brilhantes performances na taça disputavam a sua primeira final nas competições da Inatel. Por isso havia muita expectativa e levaram para Borba muita esperança e muita gente a apoiar. O jogo começou com a equipa das Brotas a entrar mais forte e cedo se adentrou no marcador após boa jogada na direita e depois a finalizar sem dar hipóteses ao guarda-redes. A equipa fronteira foi em busca da igualdade e foi ainda na primeira parte que num pontapé de livre fez o empate com que se atingiu o intervalo. Na segunda parte o equilíbrio continuou a ser a nota dominante e apesar de ambas as equipas disporem de várias oportunidades, eram os guarda-redes que se impunham e iam mantendo a igualdade no marcador. Tudo indicava que se fossem as grandes penalidades a decidirem e assim foi. Nas grandes penalidades o herói foi o guarda-redes Ricardo do Fronteirense, pois fez duas grandes defesas e a sua equipa conseguiu vencer por 4-3 em penaltis.
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4: Senhores ouvintes, fala-vos o segundo sargento Rui Beijinho da Sala de Situação do Comando Territorial da Guarda Nacional República na Évora para vos informar acerca da atividade operacional desenvolvida no dia 25 de maio de 2026. Na área de responsabilidade deste comando, ocorreram 9 acidentes de viação, sendo 6 colisões e 1 despiste e 2 atropelamentos dos quais resultou um ferido leve. Ocorreu um acidente de trabalho do qual resultou um ferido leve. Registraram 6 incêndios, sendo um urbano e 5 de natureza agrícola, tendo ardido cerca de 5,19 hectares de pasto, olival e vinha, e tendo provocado danos materiais. No âmbito da criminalidade foram registradas 9 ocorrências, sendo 3 crimes contra as pessoas, 3 crimes contra o património e 3 crimes contra a vida da sociedade. Foram efetuadas 2 detenções em flagrante delito, sendo uma para o crime de violência doméstica e uma por condução de veículo automóvel em estado de embriaguez. Foi efetuado um encaminhamento para a unidade de saúde no âmbito da saúde mental. No âmbito de controle nacional, registramos 63 infrações relativas à legislação rodoviária. Mantemos as operações direcionadas à fiscalização do comércio, captura, posse e transporte de mexão, à prevenção da floresta e ao controle do mato da madeira do Pinheiro, à prevenção e repressão à contrafração, em especial no âmbito da propriedade industrial, uma operação de fiscalização de transporte terrestre e marítimo de animais vivos e, por último, uma operação com incidência no policiamento intensivo costeiro. Por hoje é tudo, da Sala de Situação do Comando Territorial de Évora, restante efetivo desta unidade, desejo a todos vós um ótimo dia.
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6: Passam 5 minutos às 3. 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
12: Pois bem, uma reunião que vamos acompanhar é uma reunião extraordinária, recordamos, da Câmara Municipal no Salão Nobre dos Espaços do Município, com várias, com ordem de trabalhos, várias propostas a serem analisadas. E hoje, nesta reunião, sem a presença da oposição, estão ausentes Jorge Nunes e também Esmeralda Lucena, os vereadores do Partido Socialista. Nós vamos acompanhar essa reunião a partir deste momento, aqui na sua rádio.
13: originando assim um aumento no valor base do mesmo em 50.119 euros e 6 cêntimos acrescido de IVA à taxa legal em vigor. Ou seja, a empreitada passa assim por um valor total de 293.497 euros e 92 cêntimos acrescido de IVA à taxa legal em vigor. Portanto, retificações e a citação de zeros e omissões introduzem claramente, neste caso, alterações às peças do procedimento e com impacto no valor de empreitada, como já mencionei, e mostra-se assim adequado prorrogar, atendendo à quantidade, prorrogar o prazo para a apresentação de propostas por mais 3 dias, neste caso que foi até dia 17 de maio, em conformidade com o decreto-lei. Portanto, a Sra. Presidente aprovou por despacho, atendendo à necessidade e à urgência de termos este despacho a tempo e horas, e trazemos hoje aqui a ratificação. Portanto, o que foi despachado foi, neste caso, como já mencionei, a alteração do preço base, passou de 243.378 euros e 86 cêntimos para 293.497 euros e 92 cêntimos, acrescido de IVA à taxa legal em vigor. Foi também aprovado a prorrogação do prazo por mais 3 dias, portanto, por mais 5 dias, portanto foi do dia 12 para dia 17, e notificámos também os interessados que solicitaram os esclarecimentos e os erros e as omissões. Portanto, este despacho da Sra. Presidente vem no sentido, esta ratificação vem no sentido da Sra. Presidente ter autorizado este despacho com base a que as obras têm início em tempo suficiente para terminar as mesmas, uma vez que estamos a falar de um curto período de tempo para que as mesmas possam finalizar. E tenho dito, Sra. Presidente.
14: Muito obrigada, tendo em conta também que é um projeto, uma candidatura PRR e que, portanto, fazendo parte do seu financiamento do Plano de Recuperação e Resiliência, estamos a chegar ao fim do prazo e, portanto, há esta necessidade, obviamente, de urgência da requalificação destes 14 focos relativamente aos quais assinámos há muito poucos dias com o Iru uma escritura de compra, de aquisição por parte do município. Pergunto se há alguma questão, senhora vereadora. Da minha parte também não tenho questões, coloco então à votação e a proposta está então aprovada pelo Iru, uma escritura de compra, de aquisição por parte do município. Pergunto se há alguma questão, senhora vereadora. Da minha parte também não tenho questões.

0: o concurso público teve lugar e terminou a dia 17/5/2026. Foi adjudicado nas condições previstas do respectivo projeto de decisão, portanto, da respectiva empreitada, e finalizou, portanto, foi adjudicado com um preço total de 292.737,32 euros, como já tinha mencionado. Como também explicámos, atendendo à necessidade urgente da obtenção de despacho, atendendo ao curto prazo de tempo desta empreitada, a Sra. Presidente emitiu o despacho que trazemos hoje então aqui a ratificar, portanto, neste caso é com a aprovação da minuta de contrato e a adjudicação da empreitada pelo montante que já mencionei.
1: Muito obrigada, Sr. Vice-Presidente. Pergunto se há alguma questão. Sra. Vereadora Dina Simão também não tem questões. Coloco então à votação. A proposta está aprovada por unanimidade pela bancada do Partido Social Democrata. Passamos então ao 1.3, proposta número 89, candidatura para a construção da cantina central de pré-escolar e básico de Reguengos de Monsaraz. No âmbito do Programa Regional do Alentejo 2030, encontra-se a decorrer um aviso para infraestruturas do ensino básico e ou secundário no contexto das ITI-SIM para a apresentação de candidaturas até ao dia 29 de maio de 2026. Os apoios previstos no referido aviso destinam-se a promover a modernização e valorização das infraestruturas do ensino básico e secundário, através da melhoria da oferta dos serviços públicos, educativos e coletivos de interesse geral, bem como do reforço da articulação funcional entre os territórios urbanos e rurais, recorrendo a soluções inovadoras de organização e prestação destes serviços. O aviso dispõe de uma dotação global de 26 milhões de euros, aproximadamente, para a tipologia da operação infraestruturas do ensino básico e indica a taxa máxima de comparticipação de 85%. Portanto, ao contrário do PRE, que é 100%, aqui temos um PO regional, Alentejo 2030, que é 85%, cabendo ao município pagar com fundos próprios, capitais próprios, os restantes 15%. Dinamizado pelas comunidades intermunicipais na qualidade de organismos intermédios, a CIMAC dispõe de uma dotação para os municípios que dela fazem parte, que somos 14, de 4.830.200.000 euros. Neste enquadramento, e permitam-me fazer sair aqui do que está escrito e fazer aqui um pequeno enquadramento, no âmbito da possibilidade de apresentar esta candidatura, e como todos temos conhecimento da dificuldade que temos com o número de alunos cada vez maior que almoça na nossa cantina do ensino básico, entendemos, o município obviamente entendeu, no caso o executivo entendeu que era de facto uma candidatura a não perder, no sentido de melhorar o serviço aos alunos e naturalmente aos pais dos alunos do pré-escolar e do ensino básico, que todos os dias usufruem daquela infraestrutura para poderem almoçar. Neste enquadramento pretende-se apresentar então a candidatura construção da cantina central de pré-escolar e básico de Reguengos de Monsaraz, que consiste na criação de uma cantina central que permita servir refeições de 180 a 200 alunos em simultâneo. A candidatura é constituída por três componentes e totaliza um investimento global de 792.737,50 euros. Uma componente é da empreitada, construção da cantina central de pré-escolar e ensino básico de Reguengos de Monsaraz, e apresenta uma estimativa de valor de 700 mil euros. Acrescido de IVA à taxa em vigor, 6%, totaliza 742 mil euros. A outra componente, a segunda, relaciona-se com a aquisição de serviços para a elaboração do projeto de execução, no montante de 43.849,50 euros, e inclui IVA, e ainda a terceira componente, a revisão do projeto de execução, que soma o valor de 6.888 euros, também incluindo o IVA. Este projeto está assim inscrito no plano de ação do Contrato para o Desenvolvimento e Coesão Territorial do Alentejo Central, para um financiamento FEDER de 319.493 euros. Assim, aquilo que propomos hoje ao Executivo Municipal é candidatar o

0: operação, construção da cantina central de pré-escolar e básico de Reguengos de Monsaraz, ao aviso ALT de 2030-2024-18, infraestruturas do ensino básico e ou secundário, no âmbito do Programa Regional do Alentejo, Alentejo 2030, com um investimento total global de 792.737,50 €. Pergunto se há alguma questão relativa a esta proposta para apresentarmos então uma candidatura para a construção de uma nova cantina central para o pré-escolar e para o ensino básico de Reguengos de Monsaraz. Não havendo questões, coloco à votação. Quem vota contra, quem se abstém, está então aprovada por unanimidade a proposta número 89-GP-2026 pela bancada do Partido Social Democrata. A proposta que se segue é a proposta número 61-VP-2026 e eu ia pedir, por favor, à senhora vereadora Dina Simão que nos pudesse apresentar esta proposta.
1: Muito boa tarde a todos, Sra. Presidente, Sr. Vice-Presidente, colegas, a público e quem nos acompanha em casa, muito boa tarde. Portanto, a proposta número 61 do Vice-Presidente está relacionada com a empreitada de construção da cantina central anteriormente referida, de pré-escolar e ensino básico de Reguengos de Monsaraz. E trata-se da aprovação do projeto de execução, da revisão do projeto de execução e a atribuição da classificação da categoria de obra. Portanto, este projeto de execução da construção da cantina central de pré-escolar e ensino básico de Reguengos foi elaborada por uma entidade externa. A presente memória descritiva e justificativa do projeto tem por objetivo a construção de um edifício destinado à cantina, de um único piso. A área de terreno destacada para a implementação do edifício da cantina apresenta uma área de implementação total de 349,69 metros quadrados e localiza-se a sul do edifício da creche e aparece a uma distância de 4 metros, existindo ligação direta entre os dois edifícios. Portanto, o edifício é constituído por um único volume, de forma quadrada, e a sua implementação interrompe o muro existente, que será depois redesenhado e integrado na volumetria do edifício, passando a fazer parte do conjunto construído. Este analisado o projeto de execução e ao abrigo da portaria 255 de 2023, de 7 de agosto, foi concluído que o projeto de execução se encontrava corretamente instruído e, portanto, teve parecer favorável, condicionado à entrega dos pareceres da ANPC, da DGEST e certificado energético, bem como à alteração dos acabamentos exteriores propostos. O referido projeto contempla um prazo de execução de 18 meses e um valor estimativo para a execução dos trabalhos no valor de 623.192,83 €, acrescidos de IVA, que faz um preço total estimado de 660.584,40 €. Ao abrigo do número 2 do artigo 43 do Código dos Contratos Públicos, aprovado pelo Decreto-Lei número 18 de 29 de janeiro, na sua atual redação, conjugado com a Portaria 255 de 2023, de 7 de agosto, a obra foi classificada na categoria 2 e de classe de alvará 3, sendo obrigatória a prévia revisão do projeto de execução por entidade devidamente qualificada. O projeto foi assim, o projeto de execução relativo à construção da cantina de pré-escolar e ensino básico foi objeto de revisão por entidade externa, habilitada nos termos da legislação em vigor. A revisão foi efetuada em 20 de maio de 2026, de acordo com o relatório que se anexa a esta proposta. A revisão técnica teve como objetivos principais a validação da conformidade técnica do projeto com a legislação aplicável, identificação de eventuais desconformidades, omissões ou incoerências, a proposta de medidas corretivas e os esclarecimentos técnicos com vista à salvaguarda da qualidade e viabilidade de execução da obra. O relatório foi apresentado e, após análise, as propostas de correção e ajustes foram aceitos pelo projetista autor do projeto, não existindo, portanto, qualquer oposição à sua integração na versão final do projeto. A revisão do projeto de execução contempla um prazo de 18 meses e um novo valor estimativo para a execução dos trabalhos no valor de 694.813,97€ mais IVA. No âmbito do Programa Regional Alentejo 2030, encontra-se até decorrer até 29 de maio de 2026, o aviso Alentejo 2030-2024-18 para infraestruturas do ensino básico e ou secundário no contexto das IT-SIM. Ao referido aviso, é submetida a candidatura construção da cantina central do pré-escolar e básico de Reguengos de Monsaraz, totalizando um investimento de 792.000€, 737,50€. Temos que somos a propor ao Executivo, portanto, a aprovação do projeto de execução da empreitada de construção da cantina central do pré-escolar e básico de Reguengos de Monsaraz, em harmonia ao preceituado na linha F do número 1 do artigo 33 do anexo 1 à lei número 75 de 2013, de 12 de setembro, que aprovou o regime jurídico das autarquias locais. Atribuir a segunda categoria de classificação da obra de construção da cantina central do pré-escolar e básico de Reguengos de Monsaraz e a aprovação da revisão do projeto de execução da empreitada da construção da cantina central pré-escolar e básico de Reguengos de Monsaraz.
0: Muito obrigada, Sra. Vereadora Dina Simão. Pergunto se há alguma questão relativa a esta proposta que a Vereadora acabou de apresentar e que diz respeito à empreitada de construção, então, da cantina central de pré-escolar e básico de Reguengos de Monsaraz. Não havendo questões, passamos então à votação. Quem vota contra? Quem se abstém? A proposta número 61-VP-2026 está assim aprovada por unanimidade. Peço, por favor, à Sra. Vereadora Dina Simão que nos apresente também a última proposta desta reunião de Câmara Extraordinária, o ponto 1.5 da nossa Ordem de Trabalhos, proposta número 62, peças do procedimento concurso público para esta empreitada, por favor.
1: Ao referido aviso, será submetida à candidatura a construção da cantina central de pré-escolar básico de Reguengos de Monsaraz. A operação consiste, como já foi referido, num terreno que fica confinante à atual escola básica Manuel Augusto Papança, de uma nova cantina central de pré-escolar e ensino básico que permitirá servir refeições entre 180 a 200 alunos em simultâneo. Para submeter a referida operação ao citado aviso, é necessário observar o grau de maturidade mínima exigido, apresentando todas as peças do procedimento devidamente aprovadas, incluindo a lista de quantidades e preços unitários e ainda comprovativo de todos os licenciamentos e autorizações prévias aplicáveis à empreitada. Deste modo, e atenta à revisão do projeto de execução, estima-se um preço base de 700.000€, acrescidos de IVA à taxa legal em vigor. O procedimento a adotar é o concurso público sem publicação de anúncio no Jornal Oficial da União Europeia, quando o valor do contrato seja inferior ao limiar referido na linha A do número 3 do artigo 474, nos termos da linha B do artigo 19 do Código dos Contratos Públicos. Por conseguinte, em conformidade com o disposto na linha C do número 1 e do número 2 do artigo 40 do Código de Contratos Públicos, para a formação do contrato no âmbito do procedimento de concurso público, é necessário que as peças, o programa de procedimento e o caderno de encargos sejam aprovadas pelo órgão competente para a decisão de contratar. Somos assim propor ao Executivo Municipal aprovar as peças do concurso público, da empreitada da construção da cantina central e determinar a divisão de contratação pública e desenvolvimento económico, os legais procedimentos.
0: Muito bem, muito obrigada. Obrigada, Sra. Vereadora. Pergunto se há alguma questão. Senhor Vice-Presidente, eu também não tenho questões, portanto passamos à votação. Quem vota contra, quem se abstém? Doutora Manuela, a proposta está então aprovada por unanimidade. Pergunto aos eleitos presentes se pretendem alguma declaração relativa a algum assunto que tenha vindo à ordem do dia. E não, então podemos avançar para a ata e minuta, por favor, doutora Manuela.
2: Boa tarde a todos. Minuta da ata da reunião extraordinária da Câmara Municipal do mandato 2025-2029, realizada no dia 26 de maio de 2026, no Salão Nobre dos Passos do Município de Erguengos de Monsaraz. Presidiu a reunião a Sra. Presidente da Câmara Municipal de Erguengos de Monsaraz, Marta Sofia da Silva Xerrito Prates, na qual também estiveram presentes o Sr. Vice-Presidente Francisco José Cardoso Grilo e a Sra. Vereadora Dina Bela Chá Marques Simão. Abertura da reunião pelas 15 horas. A Sra. Presidente Marta Prates deu conhecimento das comunicações enviadas por escrito pelo Sr. Vereador Jorge Nunes e pela Sra. Vereadora Esmeralda Fama Lucena a informar que por motivos profissionais não poderiam estar presentes na reunião. Atento aos fundamentos e às justificações apresentadas, o Executivo Municipal deliberou por unanimidade considerar justificadas as referidas faltas. No período da ordem do dia 1.1, aprovado e ratificado por unanimidade. 1.2, aprovado e ratificado por unanimidade. 1.3, aprovado por unanimidade. 1.4, aprovado por unanimidade. 1.5, aprovado por unanimidade. No período de intervenção do público não se verificou qualquer pedido. Na aprovação em minuta, apresentada ficou lavrada e lida no final da reunião, de harmonia com o preceituado no artigo 57 do anexo 1, à lei número 75/2013, de 12 de setembro, que estabeleceu, entre outros, o regime jurídico das autarquias locais.
0: Muito obrigada, doutora Manuela. Pergunto se há alguma questão referente à ata em minuta. Não havendo, coloco a ata à votação. Quem vota contra, quem se abstém, a ata em minuta está aprovada por unanimidade. Muito obrigada, Sr. Vice-Presidente, obrigada, Sra. Vereadora, quem nos acompanhou via streaming também, quem nos ouve na Rádio Voz de Reguengos, não sei se está em direto, também uma boa tarde para todos, aos colegas que nos acompanham e nos ajudaram nesta tarde, nesta pequena tarde de trabalhos. Obrigada também. Tenham um bom resto de semana para todos e até sexta-feira. Voltamos a encontrar-nos na nossa reunião ordinária aqui às 10 da manhã. Muito obrigada.
3: Pois bem, assim termina esta reunião extraordinária da Câmara Municipal de Reguengos de Monsaraz, que obviamente a Voz de Reguengos acompanhou em direto, como de resto assim fazemos, sempre que existam essas reuniões ordinárias, ou até mesmo esta, como foi o caso de hoje, esta reunião extraordinária, durante estes 27 minutos, mais coisa menos coisa, de reunião na Câmara Municipal. Ora, hoje com a ausência, e foi aqui justificada essa ausência dos vereadores do Partido Socialista, Jorge Nunes e Esmeralda Lucena, que por motivos profissionais não puderam estar presentes nesta reunião de Câmara. E assim vejamos este espaço também na Voz de Reguengos.

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1: E assim chegamos às 3:30 da tarde.
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1: Ficamos a 25 minutos das 4 da tarde, habitualmente aqui nesta hora dedicada aos nossos artistas. 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
1: Apresentamos quem amanhã vai estar a conversa comigo neste espaço aqui na Voz de Reguengos. É mais uma voz nacional que recebemos aqui na Voz de Reguengos. Conversamos com Tomané, é o nome artístico desta voz que amanhã estará connosco. E essa nova canção que apresenta chama-se precisamente Chanfana é Tradição. É uma canção que apresentamos também agora.

Champana é a tradição, um novo tema de Tomané, com quem amanhã iremos conversar aqui na Voz de Reguengos. Vamos continuando com a melhor música até perto das quatro, novo single de Martim, com quem há poucos dias conversámos, para ouvir este Meu Primeiro Amor.

0: Uma canção que lhe apresentei ontem aqui na Voz de Reguinhos é o novo single de Agatha, Silêncio Não É Amor. Estamos a 13 minutos das 4, amanhã quarta-feira vamos ter na antena da Voz de Reguinhos mais um Espaço Haja Saúde. É depois das 9h30 da manhã que recebemos o Dr. Fernando Figueiredo para mais um espaço em que o doutor responde às questões enviadas pelo auditório e traz, obviamente, como sempre, mais uma planta que coloca em destaque. Amanhã vamos saber os benefícios do carne mariano. Para quem não conhece, amanhã o doutor vai explicar o que é esta planta e também que benefícios nos pode dar à nossa saúde. Depois das 10 horas, amanhã é dia de recebermos o Espaço Santa Casa de Todos para Todos. Como deverão saber, é portanto o espaço que é da responsabilidade da Santa Casa da Misericórdia de Reguengos de Monsaraz. Amanhã, em destaque no programa, o Centro de Atividades de Tempos Livres pelo Olhar das Crianças. Aliás, há duas meninas que vão estar presentes no programa, que vão ser trazidas também pela Adriana Amador, que vai estar, obviamente, uma vez mais connosco depois das 10 da manhã, neste espaço que é quinzenal na Voz de Reguengos. Portanto, são dois momentos que não deve perder amanhã na emissão da sua rádio. Neste momento vão passando 47 minutos das 3. Deixe-me dar-lhe uma informação que se prende com um incêndio ativo nesta tarde. É, de facto, um incêndio com algumas dimensões, pelo menos a informação que nos chega é um incêndio que deflagra esta hora na zona de Alvito. É um incêndio de natureza agrícola cujo alerta foi dado às 14 horas e 58 minutos. Mobiliza a esta hora precisamente mais de 40 bombeiros. Há um meio aéreo a operar. Aliás, estava aqui a fazer uma atualização neste preciso momento e, portanto, diminui portanto, o número de operacionais. Neste momento, 29 operacionais apoiados por 7 viaturas e um meio aéreo a operar neste incêndio que deflagra na zona de Alvito. Eu olhava aqui, de facto, para o mapa de incêndios e é, neste momento, o único incêndio ativo a esta hora no Alentejo. Portanto, recordo, na zona de Alvito, este incêndio cujo alerta foi dado às 14 horas e 58 minutos, depois de fazermos aqui uma atualização dos meios, verificamos e podemos, aliás, levar até si essa indicação de que no local, neste momento, estão 29 operacionais apoiados por 7 viaturas e um meio aéreo.
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0: Caminhamos para o final desta hora, habitualmente dedicada aos nossos artistas, hoje sem espaço de entrevista, devido também à reunião de câmara que acompanhámos há minutos atrás. E por isso voltamos à música, mais música no seu rádio, agora para escutarmos uma das mais recentes de Kim Barreiros.

0: Nuno Albatroz e Diana, com quem não há muito tempo conversámos aqui na Voz da Reguengo. Estamos a terminar esta hora, uma hora em que, relembramos, foi patrocinada, como sempre, pela Silgado Frutas.
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0: E por agora é mesmo tudo. Agradeço a sua companhia ligada ao rádio através dos 99.0 ou também ligada à emissão online em vozderreguengos.pt. Desde a continuação de uma excelente terça-feira.
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2: Mais uma vez, boa tarde. Informação na Voz de Reguengos. A 30ª edição da Festa Ibérica da Olaria do Barro arranca na próxima quinta-feira e vai decorrer até domingo em Salvaterra de Los Barros, com a participação de 33 olarias de Portugal e de Espanha. Este certame transfronteiriço, organizado pelo município de Reguengos, Ayuntamiento de Salvaterra de Los Barros e Junta de Freguesia de Corval, une os dois maiores centros oleiros da Península Ibérica. A Festa Ibérica da Olaria do Barro é organizada em anos alternados, em cada município, para valorizar a olaria, chamar a atenção para o seu valor artesanal e artístico e apontar estratégias para o seu desenvolvimento económico e profissional. A 30ª edição da Festa Ibérica abre quinta-feira pelas 18h30 com a atuação da Banda Municipal de Salvaterra de Los Barros. No dia seguinte, o programa integra pelas 12 horas a apresentação do livro Passaporte Botijero e às 16 horas a recepção do encontro de Geronto Ginástica. O grupo de dança Coração Flamenco de Reguengos Monsaraz vai atuar às 18 horas e a partir das 23 sobe ao palco a banda Com Reverse. No sábado, a Festa Ibérica terá às 12 horas um concerto pela banda da Sociedade Filarmónica Corvalense, seguindo-se pelas 13h30 um show cooking de cozinha em barro e às 17 horas o espetáculo de circo e dança Circonchita, incluído no festival itinerante Bad Circo. Pelas 18h30 atua o grupo de dança flamenca Chicas del Rio de Reguengos, segue-se às 20 horas a banda tributo Manolo El Burricia e pelas 23 horas o concerto com Divã do Dom e a banda de rock Aurum. No último dia da Festa Ibérica, pelas 12 horas, haverá um espetáculo com o grupo de folclore La Rara, segue-se pelas 18 o grupo de folclore Fuente de las Almenas e encerrar o evento sob ao palco às 19h30 a banda de tributo ao rock andaluz Essência Barreira. A Liga Portuguesa contra o Cancro, através do Núcleo Regional do Sul, está a promover um rastreio de cancro da mama em Reguengos de Monsaraz. Essa unidade móvel estará disponível até o dia 8 de junho no Centro de Saúde de Reguengos. O serviço de caráter gratuito funciona de segunda a sexta-feira, no período da manhã, das 9 às 13 e no período da tarde, das 14 às 17h30. Esta ação conta com o apoio do Serviço Nacional de Saúde, da Unidade Local de Saúde do Alentejo Central e do município de Reguengos. O rastreio destina-se a mulheres com idades compreendidas entre os 45 e os 74 anos que cumpram vários requisitos, nomeadamente a ausência de alterações conhecidas na mama, não possuir próteses mamárias, não ter sido submetida a mastectomia, a ausência de histórico de cancro de mama e não estar grávida ou em período de amamentação. Um incêndio deflagrou ontem de manhã num palheiro em Vinhas, no concelho de Redondo. Segundo o Comando Sub-Regional de Emergência e Proteção Civil do Alentejo Central, as chamas consumiram algumas dezenas de fardos de palha, mas o fogo foi rapidamente controlado. O alerta foi dado às 11 horas e 57 minutos. Para o local foram mobilizados cerca de 4 dezenas de operacionais e mais de uma dezena de viaturas de apoio, incluindo um meio aéreo que foi desmobilizado pouco tempo depois. O tempo quente vai manter-se em Portugal continental, com as temperaturas máximas a poderem chegar aos 40 graus, estando praticamente todo o território em onda de calor. Quanto às temperaturas mínimas, essas são esperadas, portanto, noites tropicais, acima de 20 graus, sobretudo no interior do país. Devido a esta subida da temperatura e tempo quente, foram emitidos avisos amarelos. O aviso prolonga-se até quinta-feira, com estas temperaturas elevadas. O IPMA prevê para os próximos dias, para várias regiões do país, perigo de incêndio muito elevado e elevado. Esta é uma onda de calor que está a atingir a Europa, com temperaturas recorde para maio e alertas das autoridades em países como Espanha, França, Irlanda, Reino Unido, Áustria e República Checa, além de Portugal. A Unidade Local de Saúde do Alentejo Central recebeu uma dádiva de sangue coletiva realizada por 15 militares da Unidade de Saúde Militar de Évora, uma iniciativa que reforça a cooperação entre a saúde militar e o Serviço Nacional de Saúde. A ação decorreu no Serviço de Imunohemoterapia da Unidade Local e integra as comemorações do Dia do Hospital Militar, celebrado a 27 de maio, data em que a instituição assinala o seu 137º aniversário. E a quinta itinerância da Unidade Especial de Recolha de Resíduos Perigosos, já instalada em Évora, onde permanecerá até 5 de junho, em dias úteis, na Praça Joaquim António de Aguiar. A iniciativa permite que qualquer cidadão entregue de forma gratuita e segura resíduos que não devem ser colocados no lixo comum. Ou seja, entre os materiais aceitos estão as pilhas, as baterias, lâmpadas, tintas, solventes, aerossóis, pequenos eletrodomésticos, produtos de limpeza, para além de outros resíduos que exigem tratamentos especializados para evitar riscos ambientais e saúde pública. Mourão deverá abrir em 2027 alojamento, spa, miradouros e zonas de lazer. Este projeto, denominado Tapadas de Mourão, está a ser desenvolvido numa área superior a 30 hectares e irá contar com 14 quartos localizados com vista para o plano de água, assim como para o castelo. João Forte, o presidente do município de Mourão, refere que, enquanto autarca, assume a felicidade por o concelho ser um palco definitivo para provar ao mercado que o turismo do interior não é o parente pobre do desenvolvimento nacional. E o município de Viana do Alentejo registou, de janeiro a abril deste ano, um crescimento de recicláveis depositados em aterro na ordem dos 1,4% em embalagens, 11,4% em vidro e 20,6% em papel e cartão, estando os indiferenciados com a diminuição na ordem dos 1,7%. A implementação da recolha porta a porta no concelho, desde 2022, tem aproximado a população da reciclagem, facilitando uma correta separação dos resíduos recicláveis, encontrando-se também a decorrer a campanha Embalagem da Sorte, que, para além da sensibilização, atribui ainda vales oferta de 150 euros para utilização no comércio local. A campanha é promovida pela ANCAL, com a colaboração dos municípios de Alvito, Cuba, Portel, Viana do Alentejo e Vidigueira e financiamento integral da Novo Verde, pretende aumentar a recolha de embalagens no território, promovendo a dinamização da economia local. E a Associação Humanitária dos Bombeiros Voluntários de Moura acaba de adquirir uma nova ambulância de emergência, cujo valor de aquisição, com o equipamento nela instalado, ronda os 100 mil euros. Trata-se de uma viatura que dispõe dos últimos recursos tecnológicos disponíveis no mercado, equipada com os instrumentos de monitorização mais modernos, bem como meios de reanimação e suporte de vida que garantem o transporte dos doentes com as melhores condições de conforto e segurança. Em breve irá entrar ao serviço e a Associação prossegue assim a sua estratégia de modernização do seu parque de viaturas, procurando desta forma também assegurar aos concidadãos as melhores condições de transporte e acompanhamento sempre que necessitem dos serviços da Associação. E amanhã, quarta-feira, dia 27 de maio, o Reguengos de Monsaraz recebe os campeonatos regionais do desporto escolar. Esta iniciativa vai decorrer em vários pontos da cidade. Os locais onde vão decorrer essas modalidades em competição são os seguintes: o voleibol masculino acontece no pavilhão Arquiteto Rosado Correia, o voleibol feminino no pavilhão da Escola Básica António Gião, a ginástica no pavilhão da Escola Secundária Conde de Monsaraz, o pádel no Monsaraz Pádel Clube e, finalmente, o xadrez no auditório da Escola Secundária Conde de Monsaraz. Finalmente, digo-lhe que no passado sábado disputou-se no Estádio Municipal de Borba a final da Taça Fundação Inatel 2025-2026 entre as equipas do Bordense e do Fronteirense, com a vitória a sorrir à equipa de Fronteira nas grandes penalidades. Frente a frente estiveram duas equipas que realizaram uma boa época e terminaram no top 5 da Liga, mas que com brilhantes performances na taça disputavam a sua primeira final nas competições da Inatel. Por isso havia muita expectativa e levaram para Borba muita esperança e muita gente a apoiar. O jogo começou com a equipa das Brotas a entrar mais forte e cedo se adentrou no marcador após boa jogada na direita e depois a finalizar sem dar hipóteses ao guarda-redes. A equipa de Fronteira foi em busca da igualdade e foi ainda na primeira parte que num pontapé de livre fez o empate com que se atingiu o intervalo. Na segunda parte o equilíbrio continuou a ser a nota dominante e apesar de ambas as equipas disporem de várias oportunidades, eram os guarda-redes que se impunham e iam mantendo a igualdade no marcador. Tudo indicava que se fossem as grandes penalidades a decidirem e assim foi. Nas grandes penalidades o herói foi o guarda-redes Ricardo do Fronteirense, pois fez duas grandes defesas e a sua equipa conseguiu vencer por 4-3 em penaltis.
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1: Escrever em 1276 é um workshop de paleografia que vai acontecer no próximo dia 30 de maio, sábado, a partir das 15 horas na Biblioteca Municipal de Reguengos de Monsaraz. As inscrições poderão ser efetuadas através do e-mail gave@cm-reguengos-monsaraz.pt. É um máximo de 15 participantes para participar então nesta iniciativa sobre as comemorações também dos 750 anos do Foral Afonsino de Monsaraz.
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8: O município de Reguengos de Monsaraz vai inaugurar na próxima sexta-feira, às 19 horas, o novo campo de basquetebol 3x3 no Parque da Cidade. Esta é uma iniciativa que contará com demonstrações da modalidade, jogos 3x3 e uma homenagem ao professor Luís Laureano, reconhecido pelo seu contributo para o desenvolvimento do basquetebol no concelho. O evento terá ainda a presença do vice-presidente da Federação Portuguesa de Basquetebol e inclui momentos de música, animação e atividades para toda a família, promovendo o desporto e a convivência comunitária.
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